Último bloco do programa Zona Livre. Ótima quinta-feira pra você. Ariana Grande, On Last Time, Love Harder, Beyoncé, Hello e GMC Biel Química. Obrigada pelo carinho, pela sintonia. Um super beijo pra você que curtiu o programa Zona Livre até agora. A gente se encontra amanhã, sexta-feira, com mais uma edição do Zona Livre. Um grande beijo e até amanhã. Tchau!

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1: Olá, boa noite.
2: Boa noite para você que nos acompanha em todo o país.
1: Quinta-feira, 3 de setembro de 2026.
2: Vamos aos destaques do dia.
1: Saúde das mulheres tem novas regras.
2: Sancionada a lei que assegura o direito de realizar avaliação médica completa pelo menos uma vez ao ano no SUS. Márcia Fernandes.
3: O objetivo é reforçar a prevenção e ajudar a identificar doenças e outros problemas de saúde o mais cedo possível.
1: Mais segurança no Pix.
2: Contestação de golpes fica mais fácil para o usuário. Nazi Brum.
4: O sistema vai facilitar a identificação do tipo de golpe e a vítima terá um campo disponível para descrever como ocorreu a situação.
1: Está chegando o fim do prazo para escolher os livros didáticos que vão ser usados a partir do ano que vem.
2: Escolas públicas têm até 8 de setembro para definir as obras. Gabriela Noronha.
5: Os livros didáticos serão utilizados nos próximos 4 anos por estudantes e professores do 1º ao 5º ano do ensino fundamental.
1: Hoje, na apresentação da Voz do Brasil, eu, Mariana Jungmann e Luciano Seixas.
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1: A saúde das mulheres ganha novas regras no SUS.
2: Uma lei publicada nesta quinta-feira garante o direito a uma avaliação médica completa, pelo menos uma vez por ano, com exames de rotina e ações de prevenção.
3: As mulheres vão ter direito a uma avaliação médica completa pelo SUS, pelo menos uma vez por ano. A medida está prevista em uma lei publicada nesta quinta-feira no Diário Oficial da União. O objetivo é reforçar a prevenção e ajudar a identificar doenças e outros problemas de saúde o mais cedo possível. A avaliação deve incluir exames de rotina e de triagem, definidos de acordo com a idade e as principais doenças que atingem em a população feminina. O atendimento também vai levar em conta fatores como condição de saúde, situação socioeconômica e local de residência. A nova lei prevê ainda campanhas para incentivar os cuidados com a saúde das mulheres. Entre as ações estão orientações sobre alimentação, atividade física, saúde mental e vacinação, além da realização de exames preventivos. As novas regras entram em vigor 180 dias depois da publicação da lei. Márcia Fernandes, para a Voz do Brasil.
1: Foi apresentada hoje a Central de Comando das UTIs Inteligentes do SUS, que monitora em tempo real os pacientes internados em 6 hospitais do Brasil.
2: Sediada na Universidade de São Paulo, a sala contará com monitoramento 24 horas e vai contribuir para o atendimento dos pacientes.
1: Para isso, as UTIs Inteligentes vão utilizar a conectividade e a inteligência artificial, como destacou o ministro da Saúde, Alexandre Padilha.
6: Inteligência artificial é uma realidade quando é aplicada a uma estrutura, ou seja, trazer essa incorporação tecnológica para servir os pacientes do SUS. Isso é inovação com acesso. Essa é uma tecnologia que vai ser apropriada também pelos hospitais privados, pela saúde suplementar, vai crescendo a densidade tecnológica do país.
2: A expectativa é reduzir as complicações clínicas e o tempo de internação dos pacientes, aumentar a rotatividade dos leitos e o acesso aos serviços do SUS.
1: O início das aulas desperta aquele interesse pelo material novinho que vai acompanhar o aluno durante toda a jornada daquele ano.
2: Escolas públicas de todo o país têm até a próxima terça-feira para decidir quais livros serão usados pelos próximos 4 anos.
5: Escolas públicas de todo o Brasil têm até o dia 8 de setembro para escolher os livros didáticos que serão utilizados nos próximos 4 anos por estudantes e professores do 1º ao 5º ano do ensino fundamental. O processo de seleção faz parte do Programa Nacional do Livro e do Material Didático, iniciativa executada pelo Fundo Nacional de Desenvolvimento da Educação, o FNDE, em conjunto com o Ministério da Educação. Para auxiliar as equipes na decisão, Fernanda Pacobaíba, presidente do FNDE, explica que o MEC disponibiliza o Guia Digital, ferramenta que reúne informações sobre as obras aprovadas. Segundo Fernanda Pacobaíba, os livros selecionados passam por uma análise criteriosa.
7: O que o FNDE disponibiliza a partir de uma seleção junto com o Ministério da Educação, quais foram as obras selecionadas. Então, vamos imaginar, para português, tem 4 possibilidades. E aí é o professor, junto com a rede, que vai dizer, ah, eu quero a obra do autor X, porque ela tem mais a ver com a minha peculiaridade aqui.
5: A escolha dos materiais, segundo a orientação do MEC, deve ser realizada de forma coletiva, incluindo professores, coordenadores e gestores escolares. E essa decisão tem até oficina para preparar toda a equipe na escola pública onde a Juliana Cristina Silva trabalha, em Brasília. Ela é coordenadora pedagógica e afirma que é fundamental que os livros atendam à realidade dos estudantes.
8: A professora é quem está na sala de aula mais próximo ao aluno.
5: Roberto Alves, diretor da mesma escola onde a Juliana trabalha, conta que mesmo em um cenário cada vez mais cheio de telas e aparelhos eletrônicos, o livro didático segue como um aliado essencial no processo de ensino e aprendizagem.
9: O livro físico, ele é muito importante ainda, apesar de tanta tecnologia, né? Então as crianças gostam de receber, coloca o nome, coloca o telefone, coloca a série, porque não pode perder o livro, tem que ter cuidado. O livro é um parceiro do dia a dia.
5: Após a análise das obras e a definição dos livros escolhidos, o diretor da escola ainda deve enviar o registro no sistema PNLD Gestão, com acesso pela conta gov.br. Reportagem Gabriela Noronha.
1: E professores podem ter acesso a descontos em compras e serviços. Para isso, devem participar da iniciativa #TôComProf.
2: Com mais de 40 empresas físicas e online aderiram à iniciativa de bancos e farmácias a aplicativos de alimentação e cursos de pós-graduação.
1: As empresas podem ser identificadas por meio do selo #TôComProf ou ser verificadas na página do programa no portal do MEC.
2: Para ter acesso aos benefícios, basta apresentar a Carteira Nacional Docente do Brasil.
1: O documento pode ser solicitado por professores da educação básica e superior de escolas públicas e privadas de todo o país, que estejam no exercício da profissão.
2: Confira como obter o documento com Graziela Mendonça.
10: Professores da educação básica e superior já podem solicitar a Carteira Nacional Docente do Brasil. O documento pode ser emitido por profissionais em exercício em instituições públicas ou privadas de todo o país. A solicitação é feita pela internet, no sistema oficial da Carteira Nacional Docente, com acesso pela conta gov.br. O sistema verifica os critérios de elegibilidade e os dados do vínculo com a instituição de ensino. Para solicitar o documento, é necessário ter o CPF regular e cadastro ativo no E-Social pelo empregador. Depois da conferência dos dados, o professor deve completar o cadastro, enviar uma foto e confirmar as informações para a emissão da versão digital. O documento tem validade de 10 anos e possui QR Code para verificação. Ele também permite acesso a benefícios previstos para professores, como descontos em hotéis, estabelecimentos credenciados e eventos culturais, além de condições específicas em produtos e serviços. Para saber mais e solicitar a Carteira Nacional Docente, acesse maisprofessores.mec.gov.br. Graziela Mendonça, para a Voz do Brasil.
1: E por falar em pesquisa, você que é professor da educação básica, uma oportunidade de formação profissional e acadêmica.
2: O Ministério da Educação e a Coordenação de Aperfeiçoamento de Pessoal de Nível Superior, a CAPES, divulgaram mais de 8 mil vagas em cursos de pós-graduação para docentes da rede pública de ensino.
1: As oportunidades contemplam mestrado e doutorado acadêmico em áreas como matemática, letras, biologia, história e demais áreas do currículo escolar.
2: Também serão oferecidas mais de 1.000 vagas para mestrados profissionais nas áreas de educação inclusiva e educação tecnológica.
1: Os interessados podem se inscrever pelo portal Formação Mais Professores no endereço gov.br/mec.
2: Uma mistura improvável que promete construir casas mais frescas e sustentáveis.
1: Cientistas da Universidade Federal de Lavras, em Minas Gerais, desenvolveram um bloco de concreto usando fibra de coco e restos de mineração.
2: O novo material reduz a transferência de calor e pode criar ambientes mais confortáveis.
1: Os detalhes dessa novidade você confere agora no quadro Ciência em Prática.
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12: Uma forma sustentável para um velho conhecido da construção civil. Um bloco de concreto mais resistente, feito com fibra de coco e resíduos de mineração da rocha quartzito.
13: Sou Isabelle Cristina de Carvalho Terra, sou engenheira civil e doutora em engenharia de biomateriais da Universidade Federal de Lavras. A A pesquisa, ela teve como objetivo avaliar a possibilidade de produzir blocos de concreto para alvenaria incorporando dois tipos de resíduos. Resíduo de quartzito, que é proveniente da mineração, e fibras de coco, provenientes de resíduos agroindustriais.
12: Dois ingredientes inusitados e uma receita que promete conforto para os lares brasileiros. Os blocos de concreto prometem amenizar o calorão dos materiais tradicionais.
13: Os blocos convencionais de concreto, eles podem apresentar elevada transferência de calor. Então, a pesquisa mostrou que a utilização das fibras de coco reduz a condutividade térmica dos blocos. Então, na prática, isso pode contribuir para menor transferência de calor, ambientes internos mais confortáveis, menor necessidade de climatização artificial, possibilidade de redução do consumo de energia. A contribuição ambiental da pesquisa, ela é bastante significativa, porque ela transforma dois materiais que seriam considerados resíduos em matérias-primas para a construção civil. A incorporação desse material em blocos de concreto oferece uma alternativa de destinação tecnicamente viável. Isso representa uma lógica de economia circular.
12: Acompanhe a pesquisa na página da Universidade Federal de Lavras. E esse foi o Ciência na Prática, com produção de Warby Calil e edição de Edinaldo Júnior. E nosso encontro com o Saber Científico volta na próxima semana. Até lá!
2: O Pix tem novas regras para que os usuários tenham mais clareza para contestar uma operação identificada como fraude ou golpe.
1: As mudanças deverão ser efetuadas pelos bancos, dando mais liberdade para que o usuário encaminhe documentos e informações.
14: Disponível desde 1º de outubro de 2025 nos aplicativos das instituições que oferecem um Pix, a funcionalidade de contestação por meio do Mecanismo Especial de Devolução, MED, passa a contar com uma jornada mais orientativa. O sistema vai facilitar a identificação do tipo de golpe e a vítima terá um campo disponível para descrever como ocorreu a situação, inclusive com a possibilidade de anexar documentos e comprovantes que serão analisados pela instituição financeira. O MED também vai trazer orientações em casos que não envolvam fraudes, como a não entrega de produtos comprados por meio do Pix, direcionando o usuário para os canais de atendimento do consumidor. Outras mudanças se referem a funcionalidades dos aplicativos. As instituições deverão informar quando houver mudanças no destinatário de contatos salvos para operações de Pix. A função Pix automático deverá trazer em destaque a identificação do recebedor. As novas regras entram em vigor em 1º de março de 2027. O prazo é para que as instituições façam as alterações em seus aplicativos. Nazi Brum, para a Voz do Brasil.
2: Rico em proteína e nutrientes, como por exemplo ômega 3, uma gordura boa que faz bem para o cérebro e para o coração.
1: Pode ser feito assado, cozido, grelhado, ensopado.
2: Estamos falando de peixes e frutos do mar.
1: E já começou a semana do pescado, que estimula o consumo dessa carne tão saudável.
15: Incentivar o consumo de pescado no Brasil. Esse é o objetivo da Semana do Pescado, que este ano é realizada entre 1º e 15 de setembro. Criada em 2003 pelo Ministério da Pesca e Aquicultura, a iniciativa também tem o objetivo de valorizar o empreendedorismo pesqueiro. A campanha propõe que as pessoas criem o hábito de incluir o consumo do pescado ao menos uma vez por semana. Quero...

0: tá em Itambaqui.
1: O peixe foi o meio de sobrevivência do seu Francisco dos Santos Bezerra, que desde os 9 anos de idade já acompanhava o pai, que era pescador. Hoje, aos 65 anos, está aposentado da profissão.
2: Saía assim 2:30 da manhã e quando era 1 hora da tarde já estava chegando de volta. Minha família toda eu criei a custa de pescaria.
1: E foi justamente o pescado que fez a merendeira Marli Pereira de Souza ganhar até prêmio. Só de saber os ingredientes já dá a vontade de experimentar essa receita, que leva o nome de peixe joia rara.
3: Leite de coco, extrato de tomate, vem a batata inglesa, vem o queijo mussarela, que dá todo o diferencial, né? Todo o sabor do peixe. Nós colocamos o tomate, a cebola, o pimentão, a manteiga para dar aquela refogada, aquela apurada, e é onde vai dando sabor.
1: E esse prato é um dos preferidos de Ana Júlia Ramos da Silva, de 9 anos.
4: Eu gosto muito do peixe porque o peixe é macio e também do queijo e da batata.
1: A diretora escolar Maria Ângela Rolim de Oliveira garante que os alunos aprovam essa refeição.
5: Na escola, a gente usa muitas estratégias para a criança aceitar bem o peixe. Então, aqui na escola, eles amam o peixe assado. Eles amam esse peixe, né, que a nossa merendeira faz com batata, com queijo mussarela. Então, assim, tem uma boa aceitação.
1: O pescado chega até as escolas públicas de diferentes regiões do país por meio do PNAE, o Programa Nacional de Alimentação Escolar. Uma pesquisa nacional realizada pelo FNDE, em parceria com o Ministério da Educação e o Ministério da Pesca e Aquicultura, aponta o potencial de ampliação do pescado na merenda escolar. O levantamento revela que a inclusão do pescado nas escolas ainda possui espaço para crescimento. O ministro da Pesca e Aquicultura, Édipo Araújo, ressalta que a cadeia produtiva nacional está muito organizada e preparada para atender a demanda.
6: São pescadores, pescadoras, armadores, aquicultores, feiras e empresas que envolvem essa cadeia. O pescado brasileiro, ele precisa estar no centro da mesa da população brasileira.
1: E quem ficou com vontade de comer peixe pode conferir receitas, espécies de peixes, além de dicas sobre como escolher o pescado, saber se ele está fresco e bem armazenado no site comapescado.com.br. Reportagem Luciana Colares de Holanda.
7: Uma plataforma abre possibilidades para que pessoas com deficiência pratiquem atividades esportivas.
8: Mas quem pode participar? No Paradesporto, atletas com diferentes tipos de deficiência podem competir.
7: Para promover disputas justas e significativas, existe um sistema de classificação que determina quem é elegível para competir e agrupa os atletas em classes esportivas, considerando o impacto da deficiência nas atividades fundamentais de cada modalidade.
9: Atleta paralímpica de tênis de mesa, Carla Maia, conta como o esporte transformou sua vida.
10: Trouxe propósito, me trouxe desafio, me trouxe saúde, oportunidade até como repórter depois. Por isso eu indico para todo mundo.
9: E para quem deseja começar a praticar uma modalidade paralímpica, como Carla Maia, o Comitê Paralímpico Brasileiro oferece uma plataforma que reúne orientações sobre como dar os primeiros passos e permite localizar clubes e associações que desenvolvem atividades esportivas adaptadas. A página Quero Ser Atleta Paralímpico está disponível no site cpb.org.br. Ela apresenta informações para quem pretende iniciar no esporte, seja por lazer e inclusão, ou seja, com o objetivo de seguir uma trajetória no alto rendimento. A ferramenta também facilita a busca por instituições que atuam no esporte paralímpico. Segundo o Comitê Paralímpico, existem atualmente mais de 1.000 associações dedicadas ao desporto para pessoas com deficiência em todas as regiões do Brasil. O secretário nacional de Paradesporto do Ministério de Esporte, Fábio Araújo, explica qual é o primeiro passo para encontrar a modalidade adequada.
11: Então, procure uma entidade que ofereça um esporte inclusivo
0: acessível e seguro, porque quando você insere o esporte na sua vida, você não está falando só de competição, você está falando de empoderamento, ela vai buscar uma educação melhor, uma vida social, ela vai buscar seus direitos, ela vai buscar emprego melhor. Então o esporte é a porta de entrada para muitas outras coisas dentro da vida da pessoa com deficiência.
9: E o tipo de deficiência e como ela impacta a execução das atividades não impede a prática de qualquer modalidade. No paradesporto, os atletas passam por uma classificação. O objetivo é minimizar o impacto da deficiência sobre o resultado da competição. O processo é realizado por classificadores certificados que levam em consideração quanto a deficiência afeta a execução das tarefas e atividades fundamentais de determinado esporte. Assim, os atletas podem competir de forma justa em cada modalidade. Reportagem Cleide Lopes.
8: Dia 7 de setembro, próxima segunda-feira, celebramos a independência do Brasil. Mas para chegar a essa conquista, a história começou bem antes de 1822.
7: Foi resultado de um processo que não ocorreu apenas às margens do Ipiranga, mas que envolveu guerras na Europa e Brasil.
8: E não só com personagens dos livros, mas brasileiros anônimos em diversas regiões do país.
7: Vamos conhecer um pouco mais sobre essa história na reportagem de Graziele Bezerra.
11: No início do século XIX, a Europa estava em guerra. O imperador francês Napoleão Bonaparte decretou o impedimento do comércio dos países europeus com a Inglaterra. Diante da recusa de Portugal em aderir e a ameaça de uma invasão francesa, o príncipe regente Dom João decidiu transferir a corte portuguesa para o Rio de Janeiro. Foi então que o Brasil deixou de ser colônia e passou a integrar o Reino Unido de Portugal. Anos depois, com a queda de Napoleão na Europa, as cortes portuguesas passaram a exigir o retorno da família real. Dom João retornou a Portugal, mas deixou aqui seu filho, Dom Pedro I, que protagonizou o chamado Dia do Fico. Em 9 de janeiro de 1822, conforme relembra o escritor e jornalista Laurentino Gomes.
12: Dom Pedro, pressionado pelas cortes constituintes que queriam que ele voltasse a Portugal, ele decide, não, se é para o bem da nação e felicidade geral de todos, eu fico. Ou seja, é um rompimento entre o herdeiro da coroa portuguesa e a monarquia que estava em Lisboa. E a partir daí, diria assim, que o processo se torna irreversível, né?
11: No dia 7 de setembro, nas proximidades do rio Ipiranga, Dom Pedro recebeu cartas com notícias e decisões das cortes portuguesas. E foi ali que ocorreu o episódio que entrou para a história como o Grito da Independência. Como detalha o historiador e diretor do Museu do Ipiranga, Paulo Garcês Marins.
13: Aqui foi declarada a independência, porém, essa independência foi pactuada no Rio de Janeiro, naquilo que viria a se tornar a Corte Imperial. Com as elites do país fazendo um movimento bastante conservador nesse processo de independência.
11: Outros personagens tiveram participação direta no processo de independência, como o ministro José Bonifácio e a princesa Leopoldina, esposa de Dom Pedro. Sem eles, provavelmente Dom Pedro não teria conseguido aguentar a pressão entre a corte de Lisboa e os interesses brasileiros, segundo o jornalista e escritor Laurentino Gomes. Mas ele lembra também de outros brasileiros que protagonizaram a independência.
12: Os brasileiros de 1821 e 1822 sonharam grande. Brasileiros ricos, imperiais, mas também brasileiros pobres, brasileiros escravizados, brasileiros simples, anônimos. Sonharam que o Brasil poderia se manter como um país unido, que não se dividisse, um país que se tornasse independente de Portugal e tivesse grandes ambições. Esse Brasil aconteceu, nós temos o Brasil hoje graças aos sonhos daquela época.
11: Para consolidar a independência, ocorreram confrontos em diferentes regiões do país. Houve combates e mortes no Ceará, no Piauí, no Pará e, sobretudo, na Bahia, onde foram desencadeadas as batalhas de Pirajá e de Itaparica. Colaboração de Malu Prado, reportagem Graziele Bezerra.
8: Quem estava na lista de espera do ProUni e foi chamado tem até o dia 14 de setembro para comprovar as informações apresentadas na inscrição.
7: A documentação deve ser entregue à instituição de ensino indicada pelo candidato.
8: Cada faculdade ou universidade define o formato de recebimento dos documentos exigidos, que pode ser presencial ou online.
7: Quem não apresentar os dados no prazo, perde a vaga.
8: O programa Universidade para Todos usa a nota do Enem para conceder bolsas em instituições particulares de ensino.
7: E essas foram as notícias do governo federal.
8: Uma realização da Secretaria de Comunicação Social da Presidência da República.
7: Com produção da empresa Brasil de Comunicação.
8: Fique agora com as notícias do Poder Judiciário e do Congresso Nacional. Boa noite.
7: Boa noite para você. Até amanhã.
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16: Jornada Ítalo-Hispano-Brasileira de Direito Público foi encerrada no Supremo Tribunal Federal com um debate sobre integridade do processo democrático eleitoral.
17: Para STJ, comprador de celular defeituoso, não está dispensado automaticamente de aguardar prazo legal para conserto.
16: Bancário chamado de devagarinho, obtém aumento de indenização na Justiça.
17: Boa noite, eu sou o Arthur Filho.
16: E eu sou Walter Lima.
17: A 17ª Jornada Ítalo-Hispano-Brasileira de Direito Público foi encerrada nesta quinta-feira no Supremo Tribunal Federal com debate sobre integridade do processo democrático eleitoral e o papel da Justiça Constitucional.
16: O encontro, iniciado ontem, reuniu magistrados, professores e pesquisadores do Brasil, da Itália e da Espanha. Marta Ferreira.
18: A jornada teve como tema resistência democrática e justiça constitucional. Na terceira e última sessão do evento, os debates abordaram a atuação da justiça constitucional para garantir a regularidade das eleições. O diretor do Centro de Estudos Constitucionais do STF, Fernando Facur Scaff, apresentou o panorama dos acontecimentos posteriores às eleições presidenciais de 2022 e exibiu vídeo institucional sobre os ataques às sedes dos três poderes em 8 de janeiro de 2023. Ele citou as investigações, os processos e os julgamentos decorrentes dos ataques. Segundo Scaff, o cenário político brasileiro continua marcado por disputas intensas e críticas ao Supremo e ao sistema de justiça.
17: STJ entende que comprador de celular defeituoso não está dispensado automaticamente de aguardar prazo legal para o conserto.
16: O prazo definido em lei é de até 30 dias para o fornecedor resolver o problema. Fátima Uchoa.
19: A Defensoria Pública do Rio de Janeiro ajuizou ação civil pública contra as operadoras Claro, Oi, TIM e Vivo, alegando que o celular é produto essencial e por isso seria abusiva a prática dos fornecedores de não disponibilizar o direito imediato à troca, à devolução do valor pago ou ao abatimento do preço. Mas o Tribunal de Justiça Estadual discordou. No voto condutor do julgamento pelo STJ, o ministro Ricardo Vilas Boas Cueva observou que, em regra, só após os 30 dias é que a lei garante ao consumidor uma dessas três opções. E embora o celular seja importante na vida cotidiana, cabe ao juiz analisar cada caso se o aparelho é essencial para a pessoa, a ponto de serem dispensados os 30 dias.
17: Um bancário que era alvo frequente de apelidos e brincadeiras ofensivas por causa de uma doença relacionada ao trabalho vai receber uma indenização maior por danos morais.
16: A decisão é da terceira turma do Tribunal Superior do Trabalho, Samanta Flor.
20: O bancário foi diagnosticado com LER-DORT, doença que afetava os movimentos e dificultava que ele realizasse algumas tarefas. O trabalhador passou a ser alvo frequente de comentários e brincadeiras ofensivas entre os colegas. Para a terceira turma do TST, além da repetição das ofensas, houve omissão da empresa em impedir a situação. Por isso, a corte elevou a indenização por danos morais de 10 mil para 20 mil reais.
17: Tribunal Superior Eleitoral celebra Pacto Nacional pela Paz e Tolerância nas Eleições 2026.
16: Acordo busca promover diálogo, segurança, pluralismo e fortalecimento da democracia no pleito de outubro. Fábio Ruas.
2: O pacto foi firmado nesta quinta-feira com instituições da sociedade civil e organizações religiosas. O objetivo é fortalecer a democracia, promover a convivência pacífica e contribuir para a realização de eleições livres, seguras e legítimas. Na abertura do evento, o presidente do TSE, ministro Cássio Nunes Marques, disse que o tribunal dá um passo que transcende o calendário eleitoral por um propósito comum de fortalecer a democracia brasileira e reafirmar um de seus pilares constitucionais, o pluralismo político. Ele disse também que é necessário construirmos um ambiente em que ninguém tenha medo de votar, de manifestar opinião, de participar da vida pública ou de defender as próprias convicções.
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17: A você uma boa noite.
16: E até amanhã.
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22: Eu sou Paula Groba.
23: E eu sou Humberto Pinheiro.
22: E estes são os destaques de hoje do Jornal do Senado, que começa agora.
23: Aprovada a MP da taxa das blusinhas, que zera imposto sobre compras internacionais de até $50.
22: Congresso aprova medida para acelerar fila de benefícios do INSS.
23: Senado aprova a criação de Universidade Federal da Fronteira Norte.
22: Boa noite.
23: Boa noite.
22: O Senado confirmou o fim da taxa das blusinhas, que é o imposto nas compras internacionais de até $50.
23: A medida ainda determina a realização de avaliações periódicas sobre os impactos da desoneração fiscal. E mais, o texto ainda prevê isenção de impostos para medicamentos de doenças raras que não tenham similar no Brasil. Repórter Márcio Maturana.
24: Agora é definitivo. Compras internacionais de até $50, cerca de R$250, não pagam mais o imposto de importação, que era de 20%. A senadora Leila Barros, do PDT do Distrito Federal, foi a relatora na comissão mista da medida provisória.
25: Enquanto o viajante que se desloca ao exterior já goza de isenções de tributos federais sob a bagagem no valor de $1,000, a família de baixa renda que não viaja não dispõe desse mesmo canal desonerado. A única forma de disposição desse extrato social para adquirir produtos importados de pequeno valor é pela remessa internacional.
24: Nas compras de até $3,000, as alíquotas da importação serão reduzidas de 60% para 30%. Uma das mudanças é a isenção de impostos para medicamentos de doenças raras que não tenham similar no Brasil. Outras são a adoção de medidas para a venda de produtos ilegais e a realização de avaliações periódicas sobre os impactos da desoneração. O primeiro em 3 meses e os seguintes em intervalos de no máximo 6 meses, como explicou Leila Barros.
25: A gente atendeu em parte a maior preocupação do setor, que é a avaliação, dando essa autonomia ao Ministério da Fazenda, a avaliação de 6 meses e também passar pelo Executivo a avaliação do Congresso Nacional anualmente.
24: O imposto sobre importações de até $50 ganhou o apelido de taxa das blusinhas, mas existia para qualquer tipo de produto, como eletrônicos ou cosméticos, em compras internacionais que ficaram populares em sites e aplicativos de celular. Já a cobrança do ICMS continua igual para compras de qualquer valor, porque a alíquota desse imposto é definida pelos estados.
22: E o Senado enviou para a sanção presidencial a prorrogação até 2030 de incentivos fiscais a programas de atenção à saúde oncológica e de pessoas com deficiência.
23: Com a medida, empresas poderão continuar direcionando parte de seus impostos para financiar projetos de entidades sem fins lucrativos que atuam na prevenção, no diagnóstico e no tratamento. Repórter Pedro Pincer.
1: O projeto altera o funcionamento do Programa Nacional de Apoio à Atenção Oncológica e do Programa Nacional de Apoio à Atenção da Saúde da Pessoa com Deficiência. O texto prorroga até o ano calendário de 2031 a possibilidade de dedução do imposto de renda para doações destinadas aos dois programas. Com a medida, empresas poderão continuar direcionando parte dos seus impostos para financiar projetos de entidades sem fins lucrativos que atuam na prevenção, diagnóstico e tratamento de doenças oncológicas, bem como em serviços de reabilitação e tecnologias assistivas. A relatora, senadora Mara Gabrilli, do PSD de São Paulo, ressaltou que a aprovação não vai significar aumento de despesas.
3: Não há no texto ampliação de percentuais de dedução, criação de novos benefícios ou majoração de despesa orçamentária direta. Os limites e condições para usufruto do benefício permanecem inalterados, de modo que a renovação do incentivo não implica aumento de renúncia fiscal em termos percentuais, mas apenas a manutenção do regime vigente por mais um ciclo.
1: O texto também atualiza a legislação para incluir o termo correto transtorno do espectro autista e adequa as referências às normas de certificação de entidades beneficentes.
22: A fila de benefícios do INSS é um dos principais desafios da Previdência. Para reduzir a espera de quem precisa de uma resposta sobre aposentadorias, auxílios e outros benefícios, o Congresso aprovou uma medida provisória que amplia a força-tarefa do INSS e da Perícia Médica Federal.
23: A medida reforça as equipes do órgão e da Perícia Médica Federal com o objetivo de acelerar a análise dos pedidos que estão há mais de 30 dias na fila. Repórter Rodrigo Rezende.
4: O Congresso aprovou a medida provisória que ampliou a força-tarefa do INSS e da Perícia Médica Federal com o objetivo de diminuir a fila de cidadãos que aguardam benefícios previdenciários. A ideia da MP é dar celeridade à análise dos pedidos, principalmente para aqueles que estão aguardando há mais de 30 dias na fila. A relatora, senadora Zenaide Maia, do PSD do Rio Grande do Norte, destaca que desde a edição da MP, os resultados já são significativos.
5: Os resultados alcançados em 2026 evidenciou a efetividade do programa. Entre janeiro e junho, o número de processos pendentes de análise ou de perícia médica inicial caiu de 2,7 milhões para 1,7 milhão. A redução foi ainda mais expressiva nos processos com tempo de espera superior a 45 dias, que passaram de 1,7 milhão para apenas 557 mil.
4: Como não houve modificação por deputados e senadores no conteúdo da MP enviada pelo Poder Executivo, o texto será agora promulgado pelo Congresso.
22: Atos de crueldade contra animais poderão estar entre as hipóteses que autorizam a aplicação de medidas socioeducativas de internação para crianças e adolescentes.
23: Projeto com essa determinação teve a votação concluída na Comissão de Constituição e Justiça e deve seguir diretamente para análise da Câmara dos Deputados. Repórter Bruno Lourenço.
6: O projeto de lei inclui ações contra animais praticadas com crueldade extrema ou com potencial concreto de causar lesão grave ou morte como nova hipótese de internação para menores de idade. A proposta também aumenta penas para maus-tratos contra animais em geral. A relatora, senadora Leila Barros, do PDT do Distrito Federal, defendeu maior cuidado com os animais.
10: A vedação à crueldade, ela constitui fundamento central do direito animal brasileiro e confere proteção aos animais individualmente considerados. Essa proteção constitucional também se relaciona à dignidade da pessoa humana na medida em que a submissão de animais à crueldade degrada os próprios valores éticos que devem orientar as ações humanas e a atuação estatal.
6: O texto ainda aumenta a punição em casos que envolvam tortura, abuso sexual ou transmissão das agressões pela internet.
22: E avançou no Senado a criação de um serviço de telefone nacional gratuito para encaminhar denúncias de maus-tratos a animais. A proposta assegura o direito ao anonimato dos denunciantes.
23: O projeto define como maus-tratos atos de crueldade, abandono, agressão, mutilação, falta de alimentação e cuidados, além de trabalho excessivo ou inadequado. O abandono também é considerado maus-tratos. A matéria seguiu para análise do plenário em regime de urgência.
22: O Senado aprovou o projeto do Executivo que cria a Universidade Federal da Fronteira Norte.
23: A nova instituição herdará a estrutura, os estudantes, servidores e professores atualmente vinculados ao campus Oiapoque da Universidade Federal do Amapá. Repórter Alexandre Campos.
0: A população do extremo norte do Amapá, que vive no município do Oiapoque e imediações, contará com uma nova instituição de ensino superior. Isso porque o Senado aprovou nesta quinta-feira o projeto do Executivo que cria a Universidade Federal da Fronteira Norte a partir do desmembramento da Universidade Federal do Amapá. Em julho, um projeto semelhante havia sido analisado pelos senadores. No entanto, a proposta foi vetada pelo governo por ter sido apresentada por parlamentar e não pelo Poder Executivo, como manda a Constituição. Representante do Amapá, o presidente do Senado, Davi Alcolumbre, destacou a importância estratégica da Universidade Federal da Fronteira Norte.
8: É fundamental termos a condição de formarmos capacidade intelectual na academia, na universidade, no conhecimento, nessa nova perspectiva das riquezas da exploração do petróleo e das riquezas que o petróleo pode proporcionar para o Brasil e vai proporcionar para a Amazônia, de conhecimento, de inteligência, e a universidade, só ela é capaz de gerar todas essas perspectivas.
0: Além da oferta de vagas em cursos de graduação e pós-graduação, a nova instituição também atuará em pesquisa e extensão e buscará promover o desenvolvimento regional. O projeto segue para a sanção presidencial.
23: Com edição de Paulo Groba e trabalhos técnicos de Eliseu Caires, o Jornal do Senado fica por aqui. Acompanhe agora as notícias da Câmara dos Deputados. Boa noite.
22: Boa noite e até amanhã.
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9: Plenário da Câmara zera imposto sobre importações de até 50 dólares.
11: Câmara confirma Brasil em acordos de proteção à mulher no trabalho.
9: Deputados aprovam Plano Nacional de Cultura para a próxima década.
11: Boa noite. A Câmara aprovou o Plano Nacional de Cultura para os próximos 10 anos. O repórter Antônio Vital tem os detalhes da proposta.
12: A Câmara dos Deputados aprovou o projeto do governo que institui o Plano Nacional de Cultura para os próximos 10 anos. A proposta estabelece princípios, diretrizes, eixos estratégicos e mecanismos de gestão para orientar as políticas culturais do país. Entre os princípios das políticas públicas voltadas para o setor estão o respeito à diversidade cultural, a valorização dos trabalhadores e a garantia de direitos, como o acesso universal à cultura, a liberdade de expressão e a preservação do patrimônio imaterial. Entre os eixos estratégicos estão o financiamento descentralizado, a redução das desigualdades regionais no acesso aos recursos, a presença das artes e da cultura nos currículos escolares e a proteção de culturas tradicionais, indígenas e de matriz africana. Outro eixo é a proteção de direitos autorais no ambiente digital, principalmente em função do uso de ferramentas de inteligência artificial. Cada eixo apresenta objetivos que servirão de base para a elaboração de metas específicas, ainda a ser definidas. O texto também prevê mecanismos de monitoramento do alcance dessas metas, tanto pelo governo federal quanto por estados e municípios. A proposta foi enviada pelo governo ao Congresso no ano passado, a partir de debates da 4ª Conferência Nacional de Cultura e consultas abertas ao público pela plataforma Brasil Participativo, com mais de 85 mil acessos. O relator da proposta, deputado Pedro Czai, do PT de Santa Catarina, acrescentou outros pontos ao projeto, como a prorrogação até 2028 do prazo para que estados e municípios façam a adesão ao Sistema Nacional de Cultura ou criem seus próprios fundos de cultura como condição para receberem recursos da Política Nacional Aldir Blanc de Fomento à Cultura. Esse prazo hoje termina no ano que vem.

0: Em relação ao financiamento, nós vamos apresentar um outro projeto para discutir novas formas de financiamento da cultura brasileira.
1: O projeto cria um colegiado para gerir o Plano Nacional de Cultura, com representantes do Ministério da Cultura, do Conselho Nacional de Política Cultural e dos órgãos gestores dos estados e municípios. A aprovação do Plano Nacional de Cultura para os próximos 10 anos foi acompanhada no plenário pela ministra da Cultura, Margarete Menezes, e foi comemorada pela bancada do governo. A deputada Jandira Fegali, do PCdoB do Rio de Janeiro, destacou a importância da cultura para o país.
2: Cultura é economia, é trabalho, é disputa, é compreender o Brasil profundo, é entender o que ele é capaz, de que forma a gente faz a integração civilizatória de toda a sociedade na sua diversidade. Não há nenhuma luta de resistência e luta por independência que a cultura não tenha sido um fator fundamental. E no momento que tenta nos recolonizar, aprovar esse plano é um instrumento de resistência.
1: O projeto que institui o Plano Nacional de Cultura para os próximos 10 anos foi enviado para análise do Senado. Da Rádio Câmara de Brasília, Antônio Vital.
3: Saúde. Rosiana Sarney, do MDB do Maranhão, quer obrigar o SUS a encaminhar pacientes com câncer para hospitais privados quando os prazos legais para diagnóstico ou início do tratamento não forem cumpridos. A medida também prevê encaminhamento preventivo quando o atendimento público estiver prestes a estourar o prazo.
4: Rosiana Sarney afirma que a proposta dá efetividade aos prazos já previstos para o atendimento oncológico. Pelo texto, o paciente deverá ser comunicado do encaminhamento, terá transporte garantido quando necessário e continuará acompanhado pela rede pública durante todo o tratamento.
3: Previdência. Beto Preto, do PSD do Paraná, propõe que a remuneração de adolescentes e jovens contratados como aprendizes deixe de entrar no cálculo da renda familiar do Bolsa Família. A medida valeria durante a vigência do contrato de aprendizagem e preservaria os demais critérios do programa.
4: Beto Preto explica que a proposta evita que famílias percam o benefício quando um jovem consegue o primeiro emprego como aprendiz. O deputado afirma ainda que a mudança incentiva a qualificação profissional e reduz a evasão escolar.
3: Trabalho. A Câmara aprovou a adesão do Brasil a dois tratados internacionais sobre trabalho que protegem as mulheres. O repórter Marcelo Lascher traz os detalhes.
5: A Câmara dos Deputados aprovou a adesão do Brasil a dois tratados internacionais sobre direitos dos trabalhadores e, em especial, as mulheres. Um dos textos aprova a adesão do Brasil à Convenção da Organização Internacional do Trabalho, a OIT, com medidas contra violência e assédio no trabalho. A Convenção 190 da OIT é o primeiro tratado internacional a reconhecer o direito de todas as pessoas a um mundo de trabalho livre de violência e assédio. Os países que ratificarem o texto ficam obrigados a adotar medidas para proibir violência e assédio contra trabalhadores e garantir reparação às vítimas e sanções aos autores. A Convenção considera violência e assédio baseados no gênero como práticas inaceitáveis e inclui o assédio sexual como violência praticada contra as pessoas em razão de seu sexo e gênero. Outro trecho estabelece que as medidas previstas na Convenção se aplicam à violência e assédio que ocorrem no trabalho, inclusive durante os deslocamentos do empregado. A adesão do Brasil ao tratado recebeu parecer favorável da relatora, a deputada Benedita da Silva, do PT do Rio de Janeiro, mas foi criticada pelo deputado Kim Kataguiri, do Missão de São Paulo. Segundo ele, os termos que designam o assédio no ambiente de trabalho são vagos e podem encarecer os encargos trabalhistas.
6: Gente, não é à toa que só 30% dos países que integram a OIT concordaram com esse tratado. Nós, mais uma vez, Brasil, América Latina, África, estamos sendo feitos de tonto pela Europa, que vão lá, usam seus 3 votos, cada país lá na OIT, e empurram legislação trabalhista para nós. A gente fica com a legislação mais cara, a gente fica com a legislação mais burocrática.
5: O plenário também aprovou a adesão do Brasil a outra convenção da OIT, esta voltada para promover a igualdade de oportunidade de tratamento para trabalhadores, homens e mulheres, com responsabilidades familiares. Segundo a Convenção, as responsabilidades familiares não podem ser usadas como uma razão para demissão. Os trabalhadores devem ter direito à livre escolha de um emprego, levando em conta suas necessidades com responsabilidades familiares. A deputada Benedita da Silva também ofereceu parecer favorável à adesão do Brasil a esse tratado.
7: A ratificação da Convenção reforça demais as respostas às interrupções de trajetória laboral impostas pelas responsabilidades de cuidado, que reduzem a densidade contributiva das trabalhadoras e comprometem sua cobertura previdenciária na velhice.
5: As propostas que ratificam a adesão do Brasil às duas convenções da Organização Internacional do Trabalho sobre assédio e cuidado seguiram para análise.

0: e do Senado. Da Rádio Câmara de Brasília, com informações de Antônio Vital, Marcelo Larcher.
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2: Segurança Pública.
3: Silvia Cristina, do PP de Rondônia, defende a aprovação da proposta de emenda à Constituição que reduz a maioridade penal de 18 para 16 anos. A deputada argumenta que a medida pode ajudar a reduzir a violência e responsabilizar jovens envolvidos em crimes graves.
4: Silvia Cristina cita a experiência pessoal com a violência ao lembrar o assassinato do pai e diz que criminosos adultos usam adolescentes para cometer delitos. Para ela, é preciso endurecer as punições para quem participa da destruição de famílias por meio da criminalidade.
5: Se diminuir a maioridade, até porque rapaz e meninas, aos 16 anos, eles já votam, já casam, já sabem muito bem, já têm noção do que estão fazendo, a gente diminui essa violência que assola o Brasil. Então é um fato que causa muita discussão, mas para quem sabe, já sofreu na pele o efeito da violência, não pode deixar de ser favorável a algo que a gente sabe que tem que ser mais rigorosa, nós temos que ser mais rigorosos nas penalidades de quem sabe que está destruindo família.
3: Sargento Faur, do PL do Paraná, apoia a redução da maioridade penal para casos de crimes graves. O parlamentar lembra sua experiência na Polícia Militar para defender punições mais severas a infrações hediondas e de envolvimento com o crime organizado.
6: Muitas vezes fala-se que queremos prender crianças. É mentira. Nós queremos prender menores bandidos. Menores cometem crimes graves transportando drogas químicas, estuprando e matando crianças, matando pessoas para roubar. Precisam ser punidos severamente de acordo com a gravidade dos seus crimes. Comissão especial instalada, já começamos os trabalhos e tive contato com o relator e ele deu a entender que vai fazer uma consulta pública, um plebiscito para que o povo decida finalmente se quer ou não a redução da maioridade penal no Brasil.
4: Na opinião de Sargento Faur, a revisão da legislação penal responde a uma demanda expressiva da sociedade por mais segurança. O deputado garante que a maioria dos integrantes da comissão especial é favorável à proposta.
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2: Justiça.
3: Acácio Favacho, do MDB do Amapá, é autor de proposta que consegue gratuidade da justiça a pessoas que recorram ao judiciário para obter atendimento de saúde do poder público ou de planos privados. Pela matéria, o benefício poderá ser concedido antes da análise da situação financeira do paciente.
4: A gratuidade abrange ações sobre medicamentos, tratamentos, cirurgias, internações e outros recursos relacionados à saúde. Acácio Favacho avalia que a medida facilita o acesso à justiça em situações nas quais os gastos médicos podem comprometer a renda do paciente.
2: Política.
3: Vinícius Gurgel, do PL do Amapá, apoia projeto que impede condomínios e proprietários de proibir o funcionamento de sedes partidárias em imóveis comerciais. De acordo com a proposta, a regra vale desde que sejam respeitadas normas de segurança, acessibilidade e vizinhança.
4: Vinícius Gugel considera que a medida protege a liberdade de organização dos partidos políticos. O texto torna nulas cláusulas que imponham esse tipo de restrição e prevê que o prejudicado solicite a reparação por eventuais danos. A matéria está no Senado após a aprovação da Câmara.
2: Desenvolvimento Regional.
3: Altineu Cortes, do PL do Rio de Janeiro, defende um regime especial para acelerar obras de reconstrução em cidades atingidas por eventos climáticos extremos. Ele explica que a proposta simplifica licitações, reduz prazos administrativos e prioriza a recuperação da infraestrutura.
4: Na visão de Altineu Cortes, é preciso agilizar as ações de reconstrução e prevenção em estados e municípios em situação de calamidade pública. Para ele, o Estado precisa garantir socorro rápido e eficiente às populações afetadas por desastres naturais.
3: Paulo Litro, do União do Paraná, apresentou o projeto que reforça as regras de segurança para a abertura de comportas de barragens. A proposta do parlamentar determina que a liberação da água seja feita de forma gradual, conforme o volume de chuvas e o nível dos reservatórios.
4: Paulo Litro também propõe a instalação de sistemas de alerta para moradores de áreas próximas às barragens. O texto, que atualmente tramita na Comissão de Integração Nacional, prevê ainda a divulgação dos planos de abertura das comportas para reduzir riscos de inundações.
2: Votação.
3: Deputados aprovam medida que isenta de imposto compras internacionais de no máximo 50 dólares. O repórter Antônio Vital tem mais informações sobre a chamada taxa das blusinhas.
8: A Câmara dos Deputados aprovou medida provisória que isenta do imposto de importação as compras internacionais de até 50 dólares, conhecida como taxa das blusinhas. A medida provisória, aprovada faltando 5 dias para perder a validade, já está em vigor desde maio, quando foi publicada. Até então, as compras de até 50 dólares pagavam taxa de 20%. O texto também zera a alíquota de importação para medicamentos destinados a doenças raras que não tenham similar nacional. Estabelece ainda a taxação de 30% para as compras entre 50 e 3 mil dólares, com a possibilidade de o governo impor limites para os produtos mais caros. Além disso, obriga as plataformas de comércio eletrônico a adotarem mecanismos contra fraudes, como preços fictícios abaixo dos preços reais e fracionamento das compras de modo a evitar a taxação. O descumprimento sujeita as empresas a multas, suspensão de atividades e até proibição de operar no país. O texto final cria ainda um sistema de avaliação periódica sobre os impactos da isenção, com dados sobre os impactos da medida sobre os empregos, a arrecadação e o comércio. Os relatórios devem considerar especialmente setores considerados mais atingidos pela concorrência de produtos importados, como de roupas, calçados, brinquedos e cosméticos. Deputados da oposição criticaram a proposta e disseram que o fim da taxação sobre os produtos importados prejudica a indústria e o varejo nacionais. Foi o que disse o deputado Gilson Marques, do Novo de Santa Catarina.
9: O empreendedor brasileiro, aquele que paga DARF, que paga Selic a 15%, que contrata e pagar um imposto caríssimo, tem que concorrer com o exterior. A China, por exemplo, que tem regra trabalhista análoga à escravidão, que se diz, entra no solo brasileiro sem nada de imposto.
8: Já deputados da base do governo disseram que eventual prejuízo a comerciantes e fabricantes brasileiros será compensado com a entrada em vigor da reforma tributária no ano que vem, o que vai acabar com o imposto cumulativo sobre os produtos. O deputado Reginaldo Lopes, do PT de Minas Gerais, disse que a medida beneficia quem não pode fazer compras pessoalmente no exterior.
10: É fundamental para aquelas pessoas de menor poder econômico, que não têm condição de fazer viagens internacionais, como os 16 milhões de brasileiros assim fazem e têm o direito à isenção até 2 mil dólares.
8: Já o presidente da Câmara, Hugo Mota, disse que a medida beneficia também aqueles empreendedores que dependem de compras no exterior para seu comércio. Ele disse que a Câmara está atenta ao impacto da isenção no setor de varejo.
11: Sabemos que existem preocupações da indústria e do varejo em relação a essa medida. E a Câmara dos Deputados não dará as costas a essas preocupações. A Câmara continuará dialogando com o setor produtivo, buscando conciliar a proteção do poder de compra das famílias, sem deixar de olhar para a competitividade da indústria e a força do varejo nacional.
8: A medida provisória que isenta do imposto de importação as compras internacionais de até 50 dólares seguiu para análise do Senado. Da Rádio Câmara de Brasília, Antônio Vital.
4: Logo em seguida, a aprovação da MP na Câmara, o Senado retomou sessão própria com a inclusão do tema na pauta de votações.
2: Economia.
3: Mauro Benevides Filho, do União do Ceará, é autor de proposta que obriga o Banco Central a enviar ao Congresso as informações solicitadas por deputados e senadores. Ele explica que a medida visa dar mais transparência à relação entre a instituição e o Poder Legislativo.
12: Restabelecer a obrigatoriedade do Banco Central prestar informações ao Congresso Nacional, tanto à Câmara quanto ao Senado, de qualquer informação que o Congresso deseje. Por exemplo, eu quero pedir informação não só do Brasil, quero pedir informação quanto é a taxa de juros lá da Suíça. O Banco Central tem isso e terá que informar para a gente poder fazer uma avaliação da atuação do Banco Central, que eu acho que o Banco Central hoje privilegia muito o sistema financeiro, com taxas de juros muito elevadas, em detrimento da iniciativa privada, das famílias, das pessoas, e nós temos, portanto, que acabar com isso.
4: Mauro Benevides Filho avalia que a fiscalização do Congresso pode ampliar a responsabilidade do Banco Central na definição da política monetária do país. Ele avalia que a taxa de juros atual representa um custo adicional de pelo menos 300 bilhões de reais por ano.
3: Kleber Verde, do MDB do Maranhão, apresentou o projeto que altera o sistema de consórcios para garantir novos direitos aos participantes desistentes e excluídos. O deputado propõe regras para a devolução de valores, limita multas e veda a cobrança de taxa de administração após a saída do grupo.
4: Kleber Verde acrescenta que o texto prevê o envio de saldos não resgatados ao Banco Central para, segundo ele, facilitar o resgate do dinheiro. Na opinião do parlamentar, a medida busca dar mais transparência e equilíbrio à relação entre clientes e administradoras.
3: Termina agora o Jornal Câmara dos Deputados, produzido pela Rádio Câmara, com trabalhos técnicos de Everson Urani e apresentação de José Carlos Andrade e Márcio Aquiles Sardi. Uma boa noite para você.
4: Ótima noite. A Voz do Brasil está de volta amanhã. 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

0: 10 e 10.
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0: A magia e a sensibilidade do rádio envolvem você. A imaginação cria asas e, através da música, recordamos grandes emoções. Começa agora.
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0: Uma viagem através do tempo. Voltar ao passado é reviver bons momentos e, através da música, recordamos grandes emoções. Uma ótima quinta-feira para você que, a partir de agora, estava assim ansioso aqui, ó, na entrada da nossa viagem ao túnel do tempo. Essa máquina, esse expresso para viajar aos anos de 70, 80 e 90. Então, ó, abrem as portas, podem entrar, sentem-se, acomodem, coloque o seu fone de ouvido e vamos observar, porque a nossa viagem está começando. Aumente o volume. A gente abre com Michael Jackson, Beat It.

E recordamos sucessos de Village People, Macho Man, Fred Davids, Work, Frame Connection com Dig Dar Up e de Michael Jackson, Beat It. Na sequência tem Los Lobo, La Bamba.

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0: Los Lambo, La Bamba. Na sequência tem Rick Astley com Hold My Always Arms. Já já tem mais.
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1: Estamos de volta com a sua viagem ao túnel do tempo no The Music Off Time.

Metade do The Music of Time viajando e recordando tudo o que foi bom, né? De Mike on the Rock, 5 Seconds, Minutes, Rubik's Sugar, Baby Love, Royal Bosco, Nirvana, Rick Astley, Hold My Rhythm Arms. Na sequência tem Rob Zander com It's the Crowd Train. Já já tem mais músicas do The Music of Time. Segura aí.

0: 11 e 3.
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0: quarto bloco do The Music of Time com Jaron Junin com No More Bollering. John Weaver, Xalalala, I Need You. Paulo Ricardo, regravação de John Lennon, Imagine, e de Rob Zander, It's This Country. Na sequência tem George Michael com I Swear.
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Penúltimo bloco da viagem ao túnel do tempo para recordar e matar saudades, Marvin Gaye com Sex Whaling, Stevie Wonder, I Just Can't To Say You Love You, Depeche Mode, I Just Can't Get Enough, e de George Michael com I Swear. Na sequência tem James Brown com I Got You Feeling Good. A gente volta na sequência com mais uma viagem ao túnel do tempo.

0: No último bloco do The Music of Time, The Cries, Drive, Modern Talking, Just Win 2, Mona Lisa, Mary Jane's Girl com Eat My House e James Brown com I Got You Think Go Good. Obrigado pelo carinho, pela sintonia. Apresentamos
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0: Chegamos ao final da última estação da viagem ao túnel do tempo, te trazendo de volta para a realidade. Mas gostou? Então amanhã, ó, você pode esperar aqui nesta estação que a gente vai embarcar com mais uma viagem para dar mais uma volta nos anos 70, 80 e 90. Um grande beijo e até amanhã. Tchau, gente!
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Eu tô usando um exocet. Um exocet. Alô, polícia. 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

0: 3h54.
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0: Alô, bom dia! Hoje é sexta-feira gostosa! Sexta-feira, turma! Chegamos a mais um final de semana, sexta-feira, 4 de setembro do ano 2026. Semana da Pátria, hoje se comemora o dia do Rock in Rio e hoje também é o seu dia. É mesmo, você está completando mais um ano de vida? Parabéns pra você, saúde, paz, tudo de bom, bora acordando, despertando o Brasil. Alô, amigos do trecho, caminhoneiro, bora acordar, estica o corpo, tá na hora. Bom dia, sextamos, bora levantar, o rei do terreiro tá dando ar da graça. Acorda aí, tá na hora, estamos juntos durante duas horas, tirando o povo da cama, bora mexer o corpo, bora levantar a gente, tá na hora. Bom dia, com muita alegria. Acorda aí, tá na hora, meu filho. Bora despertando pra mais um dia. 0800-558-0057. Bora juntos durante duas horas, trazendo a boa moda sertaneja. Chitãozinho e Chororó, Feito Eu. Essa é bonita demais. É de 1995, pra gente relembrar, matar a saudade. Começar a sexta-feira com aquela moda caprichada para você ouvir em casa, aí na tiragem do leite, na boleia do caminhão. Bora juntos!
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2: Muita música boa, muito modão cabeceira na sua sexta-feira. Bom

0: João Mulato e Douradinho, só por Deus, bom dia.
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2: Alô?
3: Alô?
1: Alô? Alô, bom dia.
0: Boa sexta-feira pra você. Alô, bom dia.
4: Alô, Pontineiro.
0: Bom dia.
4: Tudo bom, meu querido?
0: Bom.
4: Todos os dias tô ouvindo a sua rádio maravilhosa aí, velho.
0: Que legal, irmão.
4: Aí você manda um alô pra mim aí com a música muito bonita aí, com o Dino e Gina aí.
0: Viu? Legal.
4: Amanhã aqui, ó, Rinaldo de Corinto.
0: Ô, Rinaldo, Corinto.
4: Minas Gerais.
0: Minas Gerais é um Brasil de audiência. Alô, bom dia.
5: Aqui é Zena.
0: Ô, Zena.
5: Moro em Paragominas, Pará. Queria ouvir a música de Leandro Leonardo.
0: Vou caprichar aí pra todo o povão do Parazão.
6: Já que é o Carlos aqui de Paragominas.
0: Ô, Carlinhos.
6: Queria ouvir uma música com Amado Batista, Princesa.
0: O mais amado do
6: aqui
0: Brasil.
6: Do Pará.
0: Valeu, menino. Paragominas e o Parazão. O Brasil tá ligado com nós. Bora juntos, Ronaldo Viola e João Carvalho.

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2: No começão do seu dia, no começo da sua sexta-feira, fala Milson Moreira, tá com nós em Nova Marilândia. Aquele abração, viu, minha amiga Idaísa Silva, em Monte Aprazível.

Goiano e Paranaense, a terceira perna. Essa história é muito engraçada, viu? Rapaz danada, hein? Sai pra lá, cachorro, sai fora. Eita, modão caprichado, cabeceira 0800-558-0057. Pode ir participando com nós aqui, vai pedindo sua moda, tá? O Jorge Chocolate tá com a gente em Paraíba do Sul, tá ligadão aqui no Fontenelle. Eunice está em saúde, tá na Bahia também. Aquele abraço especial aí pro povo baiano que vai acordando ao som do alô, bom dia, né, gente? A minha amiga Glória está em Colorado do Oeste com seu esposo, aquele abração, muito obrigado, viu? Meu amigo Hilton Oliveira tá com a gente também, né, Caboclinho? Aquele abraço, meu amigo Adilson Franco está em Primavera do Oeste, também tá por aqui. O Amaral Brito em Cerejeiras, alô Amaral, aquele abração. Flávio Serafim em Ribeirão Preto também com a gente, abraço aqui pra Luciene de Fátima de Gaspar, também está no alô, bom dia.

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0: Fique com a gente, aqui tem muita moda boa, gente. Você desperta pra mais um dia, pra mais uma manhã. Sextou, sexta-feira gostosa, ó. Tudo de bom pra você que está aqui com Fontenelle. Bom dia. O programa sertanejo número 1 do Brasil.
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2: Olá, amigos e amigas do Alô Bom Dia e do amigo Sérgio Fontenelle. Chegamos sexta-feira e sexta-feira é dia de trazer para vocês aqui algumas modas, ou uma moda, né, a cada sexta-feira, que talvez você não conheça. Hoje vou trazer uma moda gravada em 1974 pelos saudosos Zilli Zalo, chamada O Verdadeiro Amor, composição do saudoso também Léo Canhoto. Ó, ouve essa moda aí, compartilha com quem você gosta, pra gente também ir conhecendo. E se você conhece, ouve novamente, porque sexta-feira é dia de ouvir moda boa. Então é isso, que Deus abençoe seu final de semana, uma ótima sexta-feira e um final de semana, assim, cada vez mais, né, abençoado, sábado, domingo e até segunda-feira. Um abraço pra vocês, fique com Deus, tchau!

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1: 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Já manda pra cá o dia e o horário que você tá ouvindo, que eu vou cadastrar você na promoção. Tá? Boa sexta-feira.
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0: Torres, ela bateu asas no Alô, Bom Dia.
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2: Alô?
1: Alô? Alô, bom dia.
0: Bora zapeando pelo Brasil nesta sexta-feira caprichadona, sexta-feira gostosona, fim de semana maravilhoso. Bora saber quem tá aqui do outro lado. Alô, bom dia.
3: Alô, bom dia, caboclo. Como vai você, caboclo? Tudo bem com você?
0: Firme e forte.
3: Manda um alô pra mim aí, rapaz.
0: Ah, com certeza.
3: Todo dia eu tô ouvindo o teu programa. Amanhã manda um alô pra mim aí.
0: Ô, meu irmão, tá mandado aquele alô, aquele abraço forte pra dar sorte.
4: Oi, Fatinelli, tudo bem?
0: Tudo.
4: Bom dia pra você. Aqui é a Beguinha de Cabo Verde. Quero oferecer uma mudança de palavra.
0: Legal.
4: Pra minha família. Eu quero oferecer pra todos vocês aí da rádio, pra toda a minha família.
0: Obrigado, meu irmão.
4: Meu irmão Toninho Baiano.
0: Legal. Aquele abraço pro seu irmão, pra todo mundo. Alô, bom dia.
5: Alô, Fontinelli.
0: Opa.
5: Tudo bem com você, Fontinelli? Aqui tá tudo jóia. Fontinelli, toca pra nós aí com Mocoque Muraci, vestido molhado.
0: Rapaz, aí é moda caprichada, é modão cabeceira, gente. Vamos juntos na sexta-feira gostosa, no rádio e na internet. Nós estamos juntos. Bom dia.

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1: Bom dia com muita alegria, sexta-feira gostosa, bora acordando gente, bora despertando ao som gostoso da música sertaneja. No

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1: 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Teodoro Sampaio, a vingança do caçador no Alô, bom dia, o programão sertanejão cabeceira número 1 do Brasil, na sexta-feira mais gostosa do rádio, né? Você já prestou atenção, gente, que o som da nossa viola caipira parece imitar a própria natureza? É verdade, viu? Tem ponteio que lembra a água do rio correndo pelas pedras, tem acordes que lembram, né? Que parece até mesmo o canto de um pássaro chamando a chuva, e tem acordes, né? Tem batidas que imitam o passo, os passos, né? Do cavalo, gente. Pois é, e olha só, o violeiro bom de dedo, pra falar a verdade, violeiro bom de dedo, gente, não aprende isso na escola não, viu? Ele aprende prestando atenção no silêncio do sertão e viajando pelo tempo, pela boa música sertaneja caipira raiz. 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Bom dia, boa sexta!

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0: muita música e alegria no começão do seu dia. Nós estamos por aqui tocando o fino da música sertaneja. Aumenta o volume do rádio que o fim de semana está começando hoje, hein? Vem comigo! Bom dia! O programa sertanejo número 1 do Brasil.
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2: Bom dia, meu amigo ouvinte. Para fechar nossa lista, vamos falar da saúde do gado no coxo. Muitas vezes o produtor dá um bom pasto, mas o gado não engorda como deveria. O segredo pode estar na mistura mineral. O sal mineral é tempero, é nutriente essencial. O coxo deve estar sempre abastecido, com o sol protegido da água para não empedrar. Animal bem mineralizado tem melhor carcaça. A vaca emprenha mais rápido e o bezerro nasce com mais vigor. Não economize no sal, porque o retorno vem em quilos de carne e litros de leite. Esse foi o Centro do Agro. Um abençoado final de semana para vocês e até a próxima semana, se Deus quiser.
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0: Caleb e Gabriel buscando perdão com a participação do Creone, abraçando aqui meu amigo Josimar, tá com nós em São José dos Campos, a Neide Fernandes em Parapuã, aquele abraço, viu? Obrigado pela audiência. O Carlão tá com nós em São José das Missões. Alô, meu amigo Adalto em São José dos Campos, a turma tá acordando ao som do alô, bom dia.
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2: Bom dia com muita alegria, uma sexta-feira abençoada aí pra todo mundo, tá, gente? Bora juntos no rádio e na internet, fazendo amigos!

0: Paula Fernandes. Mentiras. Aqui no Alô, bom dia. Essa lindona cantando pra gente na sexta-feira.
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2: Alô?
1: Alô, bom dia.
0: Bora zapear pelo Brasil. Bora falar com a caboclada que vai despertando nesta sexta-feira. Bom dia.
3: Bom dia, Serginho.
0: Dia.
3: É o Gerson de Virgem Grande do Sul, São Paulo.
0: Ô, Gerson.
3: Toca pra nós aí o Neguinho Parafuso, que tinha um carreiro e pardinho.
0: Boa.
3: Anda aí pro nosso amigo, estamos aqui viajando junto,
0: com
3: o Marcos Paulo.
0: Ô, Marquinhos.
3: Um abraço.
0: Aquele abraço, boa viagem pra vocês aí, que Deus e Nossa Senhora acompanhem vocês.
4: Bom dia, Fontenelle, Maria Patrícia.
0: Boa.
4: Da Fazenda Mendofante 4. Município de Alto Araguaia, Mato Grosso.
0: Legal.
4: Gostaria de ouvir a música Duas Camisas. Feliz pra todos que gostar. Obrigado, bom dia.
0: Obrigado, minha amiga. Sexta-feira abençoada pra você e pra família. Alô.
5: Fala, meu jovem. Bom dia. Bom demais.
0: Dia.
5: Caboquei.
0: Boa.
5: Como é que tá as modas? Manda uma moda boa pra nós aí, daqui a 10 antigos. Um grande abraço.
0: Caprichada. Alô, pessoal de Minas Gerais. Pessoal que vai se ligando com Fontenelle, Christian Ralph, Vestido de Seda, grande clássico da música sertaneja.

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1: Pra você mandar sua mensagem, pedir sua moda, conta pra mim o que você tá fazendo de bom nesta sexta-feira.

0: Aline, João Mineiro e Marciano de 1987, pra gente matar a saudade e pra gente relembrar os bons momentos da vida. 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

0: 4h58.
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0: Família, chegamos na sexta-feira com muita alegria no Alô Bom Dia com Sérgio Fontinelli. Que o seu fim de semana comece abençoado. Eu tenho certeza de que Deus vai falar muito ao seu coração através deste programa.
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0: Mateus 26, de 14 a 25. Naquele tempo, um dos 12 discípulos, chamado Judas Iscariotes, foi ter com os sumos sacerdotes e disse: O que me darei se vos entregar Jesus? Combinaram então 30 moedas de prata, e daí em diante Judas procurava uma oportunidade para entregar Jesus. No primeiro dia da festa dos ázimos, os discípulos aproximaram-se de Jesus e perguntaram: Onde queres que façamos os preparativos para comer a Páscoa? Jesus respondeu: Ide à cidade, procurai certo homem e dize-lhe: O mestre manda dizer: O meu tempo está próximo, vou celebrar a Páscoa em tua casa, junto com os meus discípulos. Os discípulos fizeram como Jesus mandou e prepararam a Páscoa. Ao cair da tarde, Jesus pôs-se à mesa com os 12 discípulos. Enquanto comiam, Jesus disse: Em verdade eu vos digo, um de vós vai me trair. Eles ficaram muito tristes e, um por um, começaram a lhe perguntar: Senhor, será que sou eu? Jesus respondeu: Quem vai me trair é aquele que comigo põe a mão no prato. O filho do homem vai morrer, conforme diz a Escritura a respeito dele. Contudo, ai daquele que trair o filho do homem, seria melhor que nunca tivesse nascido. Então Judas, o traidor, perguntou: Mestre, serei eu? Jesus lhe respondeu: Tu o dizes. São João Crisóstomo, sobre a traição de Judas, ele diz assim: Mesmo antes da ceia, ele havia lavado os pés de Judas. Vede como ele poupa o traidor. Não disse: Judas, tu me trairás, mas apenas: um de vós me trairá. Interessante, né? Não disse: Judas, você me trairá, mas um de vós me trairá. Foi novamente para lhe oferecer um tempo de arrependimento. Então, por que que Jesus lava o pé de Judas? Lava os pés de Judas, dando tempo de arrependimento. Jesus é paciente comigo, com você. Não quer que alguém pereça, ao contrário, quer que todos se arrependam. Deus não quer a sua perdição. Jesus não quis a perdição de Judas. Jesus quis o arrependimento de Judas. Só que o arrependimento só eu posso dar ao Senhor. Obrigado, Jesus, por esperar que eu me arrependa. Pai, Filho, Espírito Santo. Amém.
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0: Eu quero clamar agora por você, quero clamar pela sua família. Vem, Espírito Santo, enche todos os que estão acompanhando este programa agora. Libera, Senhor, para esta pessoa o que ela mais precisa, para o corpo e para a alma. Libera, Senhor, curas e libertações em nome de Jesus para esta pessoa que escuta e para toda a sua família. Eu clamo a tua poderosa bênção. Visita agora com bênção de proteção, a bênção que só o Senhor pode dar. Abençoe-vos o Deus Todo-Poderoso, Pai e Filho e Espírito Santo. Amém.
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2: De volta segunda aqui no Alô Bom Dia, o programão sertanejão número 1 do Brasil, Zezé de Camargo e Luciano. Não tenha dúvida, boa sexta-feira.
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1: Ah, é o nosso WhatsApp para você participar, pedir a sua moda, mandar o teu alusão aqui, ó.
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0: Marrone, faz de conta, na sexta-feira gostosa. Bom fim de semana pra todo mundo, bom dia.
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1: Alô, bom dia.
0: Bora zapiar pelo Brasil, bora falar com os caboclões, com as caboclonas que vão despertando. Gente, é sexta-feira, hein? Alô, bom dia.
3: Pinela, aqui é o Adeon aqui de Redenção, no Pará. Quero ouvir aí uma música aí.
0: Ô, seu Adeon.
3: Tocando em frente do...
0: Boa.
3: Almissate, que ofereço pra todos. Estiver ouvindo, um abraço.
0: Que legal, meu irmão. Um abração pro Pará, gente. Que audiência que nós temos no Estadão do Pará, hein?
4: Oi, bom dia, Fontenelle. Quero uma música da Júlia Gracielli.
0: Sim.
4: Me escreva uma carta.
0: Ah, eu vou ver. Eu não conheço. Eu vou procurar, tá? Se eu encontrar, eu toco pra você, tá bom? Alô?
5: Bom dia, Fontenelle.
0: Dia.
5: É a Danileira de Caldas Novas.
0: Alô, Goiás.
5: Mandou uma música aí pra mim do Gino, Gino aí. Meu Deus.
0: Oh, meu Deus.
5: Um abraço aí pra vocês todos aí, Fonte.
0: Valeu, menino Danileira. Alô, gente querida de todo o Brasil. Alô, Tocantins. Alô, Goiás. Alô, Brasília.

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2: É moda boa! Toca no alô, bom dia! A sexta-feira começa daquele modelo, do jeito que nós gosta. Hã? Junta com nós que você se dá bem, viu? Caboclão, caboclona!

Trajano, toalha branca no alô, bom dia, o caprichadão número 1 do seu rádio. Bora mandar alô pro pessoal. Neuza Gonçalves tá em Itapevi, tá com o Fontenelle, não é, Neuza? Aquele abraço, minha amiga. Obrigado sempre pela audiência, tá? Sônia Diniz está em Castro, Toninho tá em Alfenas. Ô, Toninho, aquele abraço. João Barbeiro tá com nós também, né, João? Aquele abração, viu, pessoalzão do norte de Minas. Aquele abraço, Maria Escobar em Caraguatatuba, sempre ligada com o Fontenelle. Fala, Juras, tá em Parapuã, tá por cá também, né? Washington Novaes, em Nortelândia, tá o Washington de Souza, o pessoal tá por cá, o Dirceu da farmácia. Fala, Dirceu, já fazendo aquele cafezão aí, tá em Araraquara, né? Obrigado mesmo. Fala, Marcos, Marcos tá com nós também, Araraquara, despertando. Milson Moreira, por cá também, em Nova Marilândia. Alô, Elza, em Buritizeiro, aquele abraço, viu, Elza? Abração aqui pra todo mundo, pessoal que vai se ligando com nós aqui, o Rafael também em Parauapebas, acompanhando o Fontenelle. 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

0: É muita música e alegria no começo do seu dia. Bom dia pra você, boa sexta-feira, um fim de semana abençoado pra todo mundo. Vamos que vamos, bora que bora, caboclada! O programa sertanejo número 1 do Brasil.
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0: Ivone Sant'Angelo, o que eu sinto por você na sexta-feira gostosa? Bom dia, você que vai acordando, despertando.
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0: com Sérgio Fontenelle.
1: Ah, eu estou do seu lado, viu? Tô tocando moda boa pra você, despertando o Brasil. Chicão tá em Diadema, aquele abraço. Celso Cassiano tá em Florianópolis. Abraço, meu amigo Claudemir, está em Piraí do Sul, no Paraná.

0: Ave Amar, no Alô Bom Dia, o caprichadão número um do seu rádio, coloca um sorrisão nesse rosto, bora acordar!
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2: Alô?
1: Alô? Alô? Alô, bom dia!
0: Bom dia com muita alegria e bora zapear pelo Brasil, bora falar com os ouvintes que vão despertando, sextou, bom dia!
3: Oi, Fontenelle, bom dia!
0: Bom dia!
3: Tudo bem, tô escutando o seu programa, viu?
0: Que bom!
3: Tá lindo, joia! Ótimo dia pra você, um fim de semana.
0: Obrigado.
3: Beijão no coração.
0: Beijo, minha amiga. Alô, gente querida de Paraibuna, o pessoal tá aqui com nós, alô.
4: Aqui é o ouvinte Maria do Carmo.
0: Ô, Maria.
4: Eu quero pedir a música com João Paulo e Daniel. Sim. Eu me amarrei.
0: É moda, hein?
4: E oferecer pra todos que gostam da música e pra vocês também da rádio.
0: Tá
4: meu,
0: bom, meu
4: muito
0: bem.
4: Obrigado, tchau.
0: Obrigado, Deus abençoe, viu? Um abraço forte pra dar sorte. Alô, gente querida do Sul. Suzão de Minas Gerais, alô, bom dia.
5: Alô, bom dia, Fontenelle, ô Fontenelle.
0: Ô, irmão.
5: Toca pra nós aí.
0: Ah.
5: A loira do carro branco.
0: Olha que modaço, hein?
5: Um abraço do Zé Vicente e da Dona Olga daqui de Araçoiaba da Serra.
0: Legal.
5: Você sabe que eu sou teu fã.
0: Ô, Zé.
5: Fique com Deus, tchau, tchau.
0: Tchau, meu irmãozão, obrigado, viu? Ó, Goiânia em Paranaense, essa é tão bonita, né, gente? Renascer, moda bonita, moda gostosa. Vamos juntos no rádio 0800-558-0057. Bom dia pra você, tá? Fim de semana abençoado pra todo mundo.
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1: Manda tua mensagem, tá? Participa comigo a sexta-feira. O fim de semana tá batendo as portas. E nós estamos como, hein? Nós tá desse modelo aqui, ó. Ouvindo só modão gostoso. Só

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1: Teodoro Sampaio, água no leite no alô, bom dia. 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

0: muita música e alegria no começo do seu dia. É a nossa sexta-feira especial, fim de semana gostoso, tudo de bom pra você. Coloca um sorrisão no rosto. Bom dia. 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
2: As Irmãs Freitas, sucesso em todo o Brasil, irmãs do André e Andrade. Muita gente fica pensando, mas será que é parente? Não, são irmãs, irmãs mesmo. Fazem parte de uma família de 12 irmãos, sendo 4 artistas profissionais. André e Andrade e Ana Lúcia e Luciana. Só que aí é o seguinte, Sérgio Fontenelle, elas começaram depois da pandemia a fazer uma parceria em 3, né? 2 irmãs e uma sobrinha de uma delas, né? A filha da Luciana, junto com a Ana Lúcia, fazendo um trio, as Irmãs Freitas. Aí uma canta uma parte do show, faz a primeira, outra canta outra parte do show, e assim elas vão tocando. Isso não foi a primeira vez que acontece, Sérgio. Lá em 1983, elas tinham uma prima chamada Cecília. A Cecília era do interior do Paraná, isso em 1983. E a Cecília tinha o timbre igualzinho o da Luciana, né? Então, ou seja, dá para elas nos ajudar nos shows. É onde uma estiver cansada, a outra pode fazer a substituição. Então, isso aconteceu. Então, essa menina chamada Cecília, que era prima delas, que tinha o timbre igualzinho à primeira voz das Irmãs Freitas, chegou uma época que eles até assumiram ela. Gravaram um disco onde estava na capa as 3, Ana Lúcia, Luciana e Ana Paula. E aí conseguiram manter a agenda em cima, a agenda de shows e cumprir com os compromissos. Mas hoje as Irmãs Freitas residem em Goiás, né? Estão com um novo projeto, Ana Lúcia, Luciana e Oriana. E agora a Oriana tem o timbre da primeira voz. E é por isso que as Irmãs Freitas estão aí cantando e cantando muito, gravando projetos independentes e fazendo trabalhos na televisão e em shows em todo o Brasil. Esta foi a história, Sérgio Fontenelle, das Irmãs Freitas, da família Freitas, né? 2 semanas contando a história dessa família de talentos. Eu volto segunda-feira com mais histórias da música sertaneja, Sérgio Fontenelle.

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1: Alô, bom dia!
2: Alô, bom dia!
3: Alô, Giovana, Carlos, a Thaís, pessoal de Cerejeiras, tá aqui no Alô, Bom Dia. Em Três Rios, o Eduardo. Alô, Marilene, tá com nós em São José.

0: João Paulo e Daniel, alguém aqui no Alô Bom Dia, o sertanejão caprichadão do seu rádio, na sexta-feira mais gostosa do rádio.
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2: Alô?
1: Alô? Alô, bom dia.
0: Bom dia, flor do dia. Bora juntos no rádio, na internet. Sextou e eu vou falar com o Brasil. Eu quero saber quem que está do outro lado. Alô?
3: Bom dia, Pontinelli. Bom dia, meu irmão.
0: Bom dia.
3: Aqui é José Gonçalves, de Porto Velho, Rondônia. Aqui.
0: Alô, Porto Velho.
3: Sítio Nossa Senhora da Conceição.
0: Legal.
3: Toca pra mim uma música do tempo do meu pai e da minha mãe aí, Sassaricando.
0: Boa.
3: Não sei se tu tem essa música aí, tem. Me lembrar da minha mãe e do meu pai que já morreram. Um abraço, Pontinelli, bom dia.
0: Rapaz, eu vou ver se eu acho, viu? Eu não conheço. Alô, bom dia.
4: Bom dia, Fontinelli.
0: Bom dia.
4: Aqui é a Simone de Gaspar, Santa Catarina.
0: Fala, Simone.
4: Gostaria de ouvir a música Estrada da Esperança com Jaine.
0: Que legal.
4: Abraço.
0: Abraço, meu bem. Beijão. Alô, alô, bom dia.
5: Fala, Fontinelli, boa noite.
0: Dia.
5: Abraço pra todo mundo aí do Brasilão todinho.
0: Boa, irmão.
5: Esse Brasilão grandinho, viu?
0: Legal.
5: Mando um abraço aí pra toda a minha família aqui do Bajão de Minas, Minas Gerais.
0: Alô, Minas Gerais, bom dia, Gilberto e Gilmar. Assino com X, mais um clássico, mais uma daquelas pra gente abrir o fim de semana com chave de ouro.
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3: Bom dia, alegria! Boa sexta-feira pra todo mundo! Bora juntos? Bora acordar, despertar? 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

Leandro e Leonardo, cadê você, hein? Ah, essa é de 1990, pra gente colocar um ponto final na edição gostosa desta sexta-feira, e amanhã nós estamos por cá, viu? Ah, claro que estamos aqui no Alô Bom Dia, no mesmo horário de sempre, né? Vamos entrar aí no final de semana com o feriadão prolongado, né? Enfim, mas estamos por cá, tá? Aguardando você. Quem chegar primeiro espera, e eu espero encontrar você aqui, tá bom? Pra mais uma edição caprichadona. Me siga nas redes sociais, arroba Sérgio Fontenelle com TI 2 L's e 1 Y, que eu te sigo de volta.

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4: Bom dia.
5: Bom dia. Beleza, bom dia, meu povo. Oi. Povo lindo, povo maravilhoso, nosso bom dia, meu respeito e meu carinho por todos vocês.
6: Bom dia, bom dia.
5: Opa, já estou pintando, chegando na área. E eu cheguei chegando nessa manhãzona de sexta-feira.
3: Até que enfim é sexta-feira.
5: Sextou. Então salve você, salve hoje, dia 4 de setembro de 2026, sexta-feira, 4 de setembro, hoje também dia de Santa Rosália. Ela que aos 14 anos se refugiou em uma gruta próximo a um convento beneditino, vivendo na simplicidade, na oração, no silêncio, no sacrifício, no acolhimento dos peregrinos que a procuravam. Nossas palmas para Santa Rosália! Valeu, são 6 horas e 1 minuto, nosso Acorda Pará. Bom dia, Gurupá, bom dia, Ilha do Marajó. Aquele abraço através da 104.9, essa IFM Gurupá. Olá, Alenquer, Belterra, Mojuí dos Campos. Bom dia, Santarém, Monte Alegre, Curuá. Aquele abração através da 96.5, Açaí FM Alenquer. Alô, Ximirá, alô, Faro, alô, Juruti. Alô, Terra Santa, alô, Porto do Trombetas, alô, Niamudá. Recebo o abraço através da 96.3, Açaí FM, Oriximiná. Está formada a rede.
7: Tá toda a rede aqui.
5: Tá todo mundo ligado na rede a partir de agora, sexta-feira, agradecendo a Deus, né, por mais um dia a gente poder contemplar, né, essas coisas lindas e maravilhosas. Continue fazendo bem, viu? Embora você não veja os resultados, mas você sabe que quem planta a gentileza plantada, ela vai florescer, né? Ela vai, sem dúvida alguma, crescer em algum lugar, tá bom? É isso aí, disso você pode ter a certeza, que quem faz o bem, recebe também o bem. Palmas para você. Vamos nessa, 93, nosso DDD, 992-33-2001. Vá mandando seu alô aqui, aquela mensagem bem bacaninha, curtinha, curtinha, né? Pra gente poder mandar o alô de todo mundo, tudo bem? É isso aí, sexta-feira, mais do que nunca, meu amigo, dia da seresta, né? Dia da gelada, eu quero hoje tomar.
3: Hoje é sexta-feira, traga mais cerveja.
5: Eu quero muita, muita, muita.
3: Cerveja, cerveja, cerveja, cerveja, cerveja.
5: É isso, eu quero muito sexta-feira.
8: Sextou com S de saudade.
5: Ah, demais, garoto, é assim nesse pique.

0: É sexta-feira, garoto! É isso, pra você curtir, né? Sexta-feira do amor, sexta-feira da paixão, é isso, né? Não é a paixão de Cristo, não, é a paixão do amor, né? Exatamente pela pessoa amada, pela pessoa querida. Sexta-feira da curtição, é isso aí, né? Pra que ódio, né? Se temos amor no coração, não é isso? 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É isso aí. Valeu! Aquele abraço todo especial. Dá tempo de a gente ouvir o Branco rapidinho? Vamos lá, dá tempo, sim, com certeza. Bom dia!
1: Bom dia, rádio, isso aí, sucesso. Bom dia, meu amigo Caru, aqui dentro do Bolsonaro, já tá na área, já tá marcando presença. Um alô aqui pro Raul, pra dona, aí pro pessoal do seu Cândido, aí pro pessoal do Louro, pra todos que estão aqui no Caipuru, lá pra minha mãe Maria Cruzarina, pro meus netos, Taylor, pra todos que estão escutando essa rádio maravilhosa, neta do Bolsonaro, tá na área, né? Vamos trabalhar, tá, que Deus deu mais um dia, mais uma oportunidade. Vamos correr atrás, de quem tá com Deus, tá feliz.
0: Tá feliz.
1: Bom dia, meu amigo Taru. Bom dia pra você, o neto do Bolsonaro.
0: Forte abraço aí, todo especial. Bom dia!

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0: dia!
1: Bom dia!
2: Bom dia, onde quer que você se encontre, receba o nosso abraço, o nosso carinho. Eita, fazendo já festa no seu amanhecer, sexta-feira. Hoje é sexta-feira, sexta-feira de muita gelada, não é mesmo? Tem a final de semana prolongada, tem mais essa, hein? É, emenda com dia 7 de setembro e tudo assim vai levando. Mas vamos nessa, com muita moderação, tudo bem? É isso. 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Nossa amiga Sandra Viano, Luciano, toda a turma legal lá da Boca dos Currais. Aquele abraço, nosso bom dia aí todo especial. Valeu, é isso aí, né? Mandando aquele alô todo especial, né? Valdinei tá ligado conosco, bom dia.
3: Milionário.
2: Vamos lá, mande seu alô. Cadê o seu alô?
3: E o Negro Solimões, né, Tarô? Isso, deu só um pane aqui no estúdio. E o Negro Solimões, Tarô, na sola da bota aí pra nós. O pião apaixonado. Acostumado assim pra essa moçada maravilhosa que já estão de pé, né, Tarô? Esvaquejado. Estão passando, fenômenosão chegando aí. Mas tudo é de Deus, né, Tarô? Deus deixou no tempo certo. Tem que ter um calorzinho pra gente se despertar, senão só o frio, né, cara? Bom dia, bom dia.
2: Bom dia, 6h33.
3: Coração sertanejo aí, pode ser também.
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1: 6:37.
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0: E bote Pai Dégua nisso. Opa, começando cedo a festa do seu amanhecer. Na sua sexta-feira.
2: Ei, negra, hoje é sexta-feira.
3: Só moda boa.

0: Seu Mauro Cota. É sexta-feira, programa com a cara de sexta-feira, já tocando também todos os gêneros pra atender realmente todo mundo, né? Quem pede brega, quem pede a seresta, tudo já tá sendo feito aqui, programado, né? Pode deixar aqui bem legal, aqui a programação realmente se encarrega disso, já deixa aqui, né, um espelho bem bacana, né, pra todos vocês de manhã, beleza? Curtir aí, né, conosco, mais um lindo amanhecer. São 6 horas de... Maria Raimunda, rapaz, lá na fazendinha, ligadinha conosco também, todas as das manhãs, nosso abraço, nosso bom dia, já te desejando aí um ótimo final de semana, lá pra nossa amiga Val também, né, ainda fazendo aquele abraço todo especial aí pra vocês, bom dia, mandando alô, seu Mozinho também lá no Rio Cachoeirinha, aquele abração, meu amigo Caixão de Banha, dona Ivone de Carvalho também ligada conosco, todos os dias aí no Cruzeirão, né, a turma do Camburão, aliás, aí no município de Alenquer, é isso aí, nossos amigos do Ramal do Coamba, opa, é uma rodovia, na verdade, ficou bonita, né? Aí o ramal do Coama. Vamos nessa, garota, sexta-feira! Foi patora! Hoje, sexta-feira! É o dia mais esperado da semana, será que é mesmo? 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Agora são 6h49, daqui a pouquinho tem, né, horário eleitoral gratuito, por isso já vamos trazendo a nossa.
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0: 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É isso aí, a nossa mensagem do dia para você aqui nesta manhã especial. Vamos aproveitar, né? A vida é muito curta, né, gente? A vida é muito curta para nos preocuparmos com pequenas e sem importância, né? Com coisas pequenas, sem importância nenhuma, né? Não se deixe influenciar, assim, pelos que os outros pensam. Não deixe que pessoas, assim, negativas lhe coloquem para baixo, sabe? Divirta-se, né? Faça aquilo que vem na cabeça, aquela loucura por alguém. Seja você mesmo. Então, ser feliz é uma escolha, não é uma dádiva. Então escolha ser feliz, escolha se amar, escolha ser otimista. Mantenha sua mente positiva e ela irá atrair pessoas boas, coisas boas para você. A vida é curta, sabe? E há tantas coisas para fazer, não é mesmo? Então por que devemos, assim, perder tempo em busca da perfeição, em busca do sucesso, né? De coisas assim sem importância para você. Só porque os outros consideram importante, né? Você também vai copiar? Não, pare, sabe, de encontrar desculpas para não ser feliz, porque as coisas que você precisa fazer e nas coisas que podem trazer felicidade para a sua vida, o que é que você tem que focar? Focar nas coisas que precisam ser feitas, né, que pode te dar um prazer. A vida é curta. Ser feliz e otimista são as melhores escolhas para você. fazer. Então, escolha ser feliz.
1: Bom dia.
0: Bom dia.
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0: Volta na segunda-feira.

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6: 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Gravado 7h30, bom dia.

0: São 7h33 agora no nosso Acorda para Henrique e Juliano, a maior saudade. Opa, é isso aí. Fazer alguma coisa bacana, né? Fazer para que a sua vida não seja feita, não passe em vão, né? Na verdade, todos vão ter algum tipo de saudade, alguma coisa para você ser lembrado, né? Deixar como grande marca realmente neste mundo, não é mesmo? Bom dia! Então vamos nessa, agora são 7h33, conosco também San Farma.
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0: Alô, Ariano, dia de destaque no trabalho com criatividade e responsabilidade, abrindo muitas portas para você. Cuide da sua saúde também, evitando estresses, tudo bem? Olha, no amor, boas chances de encontros que podem evoluir para algo especial ou expressar seus desejos no relacionamento. Aproveite. Cinza, tua cor de sorte para hoje. Palpites 59, 49 e 13. Então, para você, de Ares, bom dia! Hoje é um dia promissor para aumentar a sua renda, especialmente pela parte da manhã. Já no amor, sua determinação ajuda a conquistar e consolidar relacionamentos, mas cuidado à noite com possíveis mal-entendidos. Palpites para hoje, amarelo, a cor de sorte, amarelo, viu? 09, 03 e 36, seus palpites para hoje, viu, Taurino? Bom dia! Gêmeos. Dia de potencializar suas ideias, conquistar resultados também com a sua comunicação, que hoje vai estar afiada. Valorize as suas amizades verdadeiras. Olha, no amor, seu charme fica em alta, atraindo olhares e possibilidades. Aproveite o dia para brilhar e se conectar. Lilás, a cor de sorte para hoje. Palpites 40, 13 e 49. Gêmeos, boa sorte. Olá, você do signo de Câncer, vamos nessa, olha só, Câncer, eita, ótimo dia para conquistar metas e organizar seus projetos com foco e determinação, né? No dinheiro há uma luz no túnel surgindo, né? Trazendo novas oportunidades. Já no amor, é ideal para observar seus sentimentos com calma e evitar confusões. Aproveite o dia. Roxo, a cor de sorte para hoje. Palpites 27, 36 e 12. Então, para você de Câncer, bom dia. Ô, Leão, será que é contra o malvadão, Leão? Que encontro bacana, o queridinho do Brasil enfrentando o queridão, hein? É isso, Leão, hoje a comunicação fica em destaque, levando seu charme e carisma ao máximo, especialmente pela manhã. Viu? No amor, conversas vão fluir naturalmente e os encontros podem esquentar seu coração. Aproveite o dia para se conectar. Violeta, cor de sorte para hoje. Palpites 31, 13 e 04. Leão, vamos nessa! O dia promete movimento e oportunidades com vibrações positivas que reforçam o seu potencial. Olha, no amor, uma conexão mais madura está surgindo aí, fortalecendo relações e suspendendo inseguranças. Aproveite o dia para evoluir e se conectar. Preto, a cor de sorte para hoje. Palpites 18, 54 e 47. Ok, Virgem? Daqui a pouquinho tem mais aqui no nosso Acorda Pará. E vamos nessa. 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Agora, 7h38, no nosso Acorda Pará, que chegou o verãozão, né? Muito quente! Eita, chegou o verão! 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É, meus amigos, vamos lá, correndo e aproveitar, né? 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São 7h39, música boa para você curtir!

0: 7h42, a Raquel Lídia, dias de saudade aqui no nosso Acorda para Bom Dia. Zé Orlando tá ligadaço conosco também todos os dias, aquele abração, nosso carinho, na Travessa José Gabriel Guerreiro. Valeu, gente boa, gente do bem, né? Aquele abraço aí todo especial. E vamos nessa, bom dia! Cadê a nossa amiga aqui? Bom dia!
1: Bom dia,
0: Tarô! Dia.
1: Deus abençoe você.
0: Muito obrigado!
1: Seu trabalho, sua saúde e a todos.
0: Obrigado!
1: Estamos bem por aqui.
0: Que bom!
1: E um abraço a todas as nossos familiares.
0: Opa.
1: Da comunidade Monte dos Oliveiras, do Povo Fundo, do Fuxi, e de todos também.
0: Poxa, que bacana, todos. Que legal! Bom dia para todos, um bom dia com alegria é outra coisa, não é mesmo? Nossa, mano, abre os caminhos para que tenhamos um dia realmente maravilhoso. Olha, mandando aquele alô também para o Alemão no quilômetro 15, tá escuta aí também com toda a sua equipe, né? Lá no mercado, né? Manda para ele aí calcinha preta, valeu, garoto. Um alô pro seu pai, também pro Lázaro, que tá na escuta também, lá no ramal do Cipoal. Valeu, gente boa, aquele abraço, é.
2: Cara bacana, hein?
0: Gente finíssima, né? Um abraço pra toda essa turma legal. Vamos lá. 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É isso aí. 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
3: 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Apresenta
0: Librianos! Eita, que o seu know-how hoje fica em alta, viu? Facilitando novas parcerias, mesmo à distância, e podendo contar também com indicações valiosas. No amor, o dia ideal para conversas maduras e avanços na relação, com boas perspectivas para buscar alguém especial. Azul, a tua cor de sorte para hoje. Número de sorte 41, 23 e 32. Librianos, bom dia! Escorpião. Excelente dia para mostrar seu potencial no trabalho, usando criatividade, disciplina e iniciativa. Já no amor, novas experiências prometem conexões intensas e possibilidades de sair da rotina. Azul, a cor de sorte para hoje. Palpites, arrisque no 44, no 53 e no 08 para você. De Escorpião, uma ótima semana. Sagitário. Aproveite a parceria e troca de ideias que podem impulsionar sua produtividade, viu? É isso aí. Ah, tem sinal aí de sorte, né? Através de conversas, através de conexões, viu? Olha, aproveite o clima leve no amor, mas seja também mais cauteloso com o que acontece no fim do dia para evitar maiores contratempos, ok? Creme, a cor de sorte para hoje. Palpites 60, 51 e 50 para você de Sagitário. Um ótimo final de semana. Dia excelente para inovar no trabalho e buscar novas oportunidades de crescimento. Olha, uma conexão profunda, né, e transformadora pode surgir no amor, né, trazendo momentos intensos e especiais. Rosa, cor de sorte para hoje. Palpites 59, 31 e 06. Capricornianos! O Hoje o universo favorece planejamento e conexões que podem abrir portas no trabalho e também nos negócios. Eita, que a noite hoje está ideal para diversão e aproximações que podem evoluir para algo mais sério, viu? Aproveite, mas vá com equilíbrio. Lilás, a cor de sorte para hoje, palpites 59, 44 e 08 para você de Aquário. Bom dia! Seu lado dedicado e corajoso vai se destacar hoje no trabalho, com boas chances de aprender algo novo e receber também um incentivo. No amor, aposte no diálogo para evitar mal-entendidos e manter a harmonia. Aproveite bem o dia. Branco, a cor de sorte para hoje. Palpites, arrisque no 16, no 52 e no 61. Boa sorte para você, Rosimeire. Aquele abraço.
4: Um abraço, garoto.
0: Um abraço para você. Vamos nessa, são 7 horas e 48 minutos. Agora 12 minutinhos voltando para isso. É para as 8 já, isso mesmo, rapaz, já é para as 8. Vamos trazer para vocês agora os números das loterias.
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0: Olha, Mega Sena ontem, concurso 3.053, acumulou, né, as dezenas sorteadas 01, 13, 25, 35, 39 e 51. 01, 13, 25, 35, 39 e 51 acumulou a Mega Sena, tá? Para o dia 6, a previsão é de 48 milhões de reais, viu? Lembrando que é dia 15 de setembro, a Loto Fácil da Independência, previsão de 300 milhões de reais. Olha, Quina ontem, concurso 7.109, as dezenas sorteadas 27, 30... 61, 66 e 70. 27, 30, 61, 66, 70. Acumulou para hoje 15 milhões de reais. É a previsão.
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0: Beleza, apresentando o número das loterias. Aqui a Eleni ligadona conosco. Valeu, bom dia, amigo. Manda um alô para ela. Tá lá no restaurante dos amigos em Manaus, ouvindo o nosso programa. Valeu, Eleni. Um forte abraço para você. Aquele abraço. 11 para as 8.

Eita, chegando ao final do nosso Acorda para o Último da Semana. Banda Sayonara, stand-by. Bom dia para você que está em stand-by também aí conosco. Olha, só lembrando que hoje, dia 4, a 17ª edição do Telesorte. Vem aí na edição, portanto, nesta sexta-feira, às 8 horas da noite, a 17ª edição com uma premiação imperdível. No primeiro e segundo prêmio, temos aí, portanto, o iPhone 256 GB. Terceiro e quarto e quinto prêmio são 3 carros Fiat Mobi, cada um no terceiro, no quarto e um no quinto prêmio, e tem mais 20 sorteios extras de R$250. O bilhete simples, R$20, e o bilhete gigante, R$30. Tudo bem? É isso aí. Se você quiser a sua cartela, você pode ligar para 991-13-4420, tá bom? Que a gente dá um jeito de levar até você, ok? Eu vou ficando por aqui te desejando um ótimo final de semana. Vem aí, bom dia, Açaí. Tchau, gente!

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4: 8:01 na Rádio Paidégua de Ouvir, bom dia pra você, muito bom dia, sexta-feira, bom dia pra você que tá acordando agora, você que acordou cedo pra ouvir a nossa programação, você que tá ouvindo pela internet, no seu carro ou na sua embarcação, você que tá aproveitando esse fim de semana pra curtir sempre ao som da Rádio Açaí FM. É bom ter você do outro lado fazendo essa companhia maravilhosa. Hoje é dia 4 de setembro. E você que está curtindo a Rádio Açaí FM no seu aniversário, que coisa boa, hein? 4 de setembro de 2026, sexta-feira. Caiu numa sexta-feira, que coisa boa mesmo. Fazer aniversário na sexta-feira é muito bom. Abraço para você, felicidades, tudo de bom. Tá começando o Bom Dia Açaí e você pode participar com a gente pelo nosso WhatsApp, interagir com a gente, mandar sua mensagem de áudio, de texto. Você pode interagir com a gente pelas redes sociais. Fica à vontade. Sexta-feira é na Açaí FM, no Bom Dia Açaí. Sextou por aqui.
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4: E a gente já vai começando com o Thiago Freitas. Quem de nós dois?
5: Sentimento. Thiago Freitas, 90% apaixonado, 2.0.

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2: 8h17 na Rádio Pai Dégua de Ouvir. Bom dia pra você sintonizado aqui na melhor sexta-feira. Aquele abraço, obrigado pela sua companhia. 992-33-2001 é o nosso WhatsApp pra você interagir com a gente, pra você pedir música, pra você pedir alô, manda tua mensagem de áudio, de texto. Fica à vontade aí pra você interagir com a gente como você quiser. Fica à vontade mesmo. Pode baixar o aplicativo da Rádio Açaí FM direto do teu celular e já ir ouvindo a nossa programação pela internet. Ou então, se preferir, vai lá no nosso site www.açaifm.com.
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2: A Nani deu ao Ministério da Saúde abriu auditoria no pronto-socorro municipal após identificar irregularidades. Entre os problemas apontados estão leitos de UTI ociosos enquanto pacientes aguardavam vagas e falta de insumos básicos. Breves, Marajó, 3 homens foram presos suspeitos de furto de energia elétrica. O caso teria provocado um apagão no município. Meio ambiente, durante a Semana da Amazônia, quem tem o dia 5 de setembro amanhã como data de destaque? Iniciativas estão chamando a atenção para conservação, pesca sustentável, turismo responsável e restauração florestal.
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2: Don Gival Dantas, João Gomes, Forró do Velho Inácio, 8h19 na Açaí FM. Bom dia pra você.

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2: 8h42 na Rádio Pai D'Égua de Ouvir. Bom dia pra você, boa sexta-feira. Obrigado pela companhia. Onde você estiver curtindo a nossa programação, participa. 992-33-2001, nosso WhatsApp. Abraço aí pro meu amigo Gabriel. Abraço aí pro meu amigo José Orlando, na sintonia da Rádio Açaí. Minha amiga Helenia tá ouvindo pela internet, tá lá em Manaus. Alô, Helenia, grande abraço pra você. A Graça tá na comunidade Monte das Oliveiras. A Josi Silva tá em Caipuru de Fora. Aquele abraço pra você em qualquer lugar que você estiver, em qualquer comunidade. Você que tá ouvindo em Oriximiná, você que tá ouvindo em Juruti, em Santarém, Homem dos Guru Palenque. A gente agradece demais a sua audiência, obrigado pela sua companhia em qualquer canto da cidade, também você que está ouvindo pela internet, ou então está aí no seu trabalho, no seu escritório, no seu comércio, está no seu carro, aquele abraço. 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
2: Bom dia, Açaí. 8h44, Suel, cama de amigos, aqui na Açaí FM. Bom dia pra você, uma ótima sexta-feira.

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1: 8h54.
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2: A Rádio Pai Dégua de Ouvir, bom dia pra você. Sintonizado aqui na Açaí FM, no Bom Dia Açaí comigo, Sidney Barroso. Aquele abraço, obrigado pela companhia. 992-33-2001. Esse é o nosso WhatsApp para você interagir com a gente, mandar tua mensagem de áudio, mensagem de texto. Fica à vontade aí pra você participar. Quero mandar um grande abraço pra turma no Rio Tapajós, Belterra. Meu amigo Adriano, um abraço pra você, obrigado pela companhia. Abraço pra toda a turma aí que tá interagindo com a gente, participando pela internet. Você aí que tá conectado com a gente no nosso site www.açaifm.com ou então tá ouvindo pelo nosso aplicativo da Rádio Açaí FM. Você que ainda não tem o aplicativo, baixa logo diretamente aí das plataformas oficiais de aplicativos do seu celular. O nosso WhatsApp é o 992-33-2001. Você que tá ouvindo pela internet de outro estado ou de outro país, você acrescenta aí o DDD93. Abraço pra turma aí, Alenquer. 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
0: Grande abraço para você, boa sexta-feira. Neto Henrique, 92 na Açaí FM.
3: Até aí nenhuma novidade, mas um

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1: Onde tudo começou pro Clareô, já sabe que tem que levantar um copinho e soltar a voz, né? Bora, Valsir!
2: Levanta o copo aí, gente!
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0: É o Bruno Martini Morena, versão remix. Rebeca Lindsen rolou também grupo Clariô na Castela com Culture Beats. Um bom dia pra você, sintonizado aqui na Rádio Açaí FM. Sempre com as melhores músicas pra você curtir na tua sexta-feira. Já já tem mais, participa com a gente já. Daqui a pouco tem. Ah, daqui a pouco tem informação pra você. Tem música boa e tem a sua participação. Não sai daí.
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3: Vamos nessa, tô de volta, 9h19 na rádio Pai Dégua de ouvir. Sexta-feira, sextou aqui na nossa programação. Participa com a gente, 992-33-2001. Esse é o nosso WhatsApp. Você que tá em qualquer canto da cidade, você que tá em Oriximiná aqui curtindo a nossa programação, aquele abraço. Obrigado pela sua audiência. Você que tá no bairro São José, Santa Terezinha, Penta, Bela Vista, nas comunidades de Serrinha, Cachoeira Porteira, Jauari, Samaúma, turma em Juruti, lá em Uxituba, aquele abraço, obrigado pela audiência. E a turma também lá em Santarém, Alter do Chão, já na expectativa do Sairé 2026. Ah, que coisa boa, hein? Belas praias que nós temos aqui na nossa região norte, aqui no oeste do Pará. Turma em Óbidos, Gurupá, Alenquer, Marajó. Aquele abraço para toda essa turma. Anota aí, hein? 992-33-2001, para você que ainda não tem o nosso WhatsApp, participa. Manda tua mensagem de áudio, de texto, pode pedir música, pode pedir alô. Aqui na nossa programação é você quem manda. Curiosidades de hoje. Você sabia que o coração humano bate em média mais de 100 mil vezes por dia? Isso mesmo, é uma verdadeira máquina trabalhando sem parar. Curiosidade musical, o primeiro CD comercial da história foi lançado em 1982, muito tempo. E sabe qual foi um dos primeiros álbuns prensados no primeiro CD? Foi o The Visitors, do ABBA. E outra curiosidade, as formigas não têm pulmões, elas respiram através de pequenos orifícios espalhados pelo corpo. E você sabia também que o mel é um dos poucos alimentos que praticamente não estragam? Já foram encontrados potes de mel muito antigos, ainda preservados. E para fechar as nossas curiosidades de hoje, você sabia que os golfinhos dormem com apenas metade do cérebro por vez? É isso mesmo, enquanto uma parte descansa, a outra continua ativa. Aquele abraço para você sintonizado aqui na Rádio Açaí FM. Quais as nossas curiosidades, as nossas informações, notícias, você participando, você interagindo com a gente, curtindo as melhores músicas. Enfim, a Rádio Açaí FM foi feita para você que gosta de uma boa programação, de uma boa música e uma boa informação e curiosidades que não faltam por aqui.
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3: E hoje é sexta-feira, Eric Land. Hoje é dia de você aproveitar bastante o final de semana. Aumenta o som aí, 9h22 na melhor.

0: Carla Santana! Obrigado, gente!
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2: 9h41 na Rádio Pai Dégua de Ouvir. Boa sexta-feira pra você. Obrigado pela sua companhia. 992-33-2001. Esse é o nosso WhatsApp. Abraço pra Eliane, a Dona Ribeiro. Ah, quem mais está ouvindo aqui a nossa programação? Sebastiana, Santinha, Fátima, toda essa turma estão lá em Curuá. Aquele abraço, obrigado pela companhia de toda essa turma aí ouvindo a nossa programação. Meu amigo Assunção, aquele abraço para você. Participa com a gente, você que está ouvindo a nossa programação pela internet. 992-33-2001, esse é o nosso WhatsApp para você participar. Está ouvindo pela internet? Participa e acrescenta aí o DDD 93, você que mora fora aqui da nossa região, você que mora em outro estado ou em outro país, está ouvindo pela internet. E baixa logo o aplicativo da Rádio Açaí aí no teu celular para você ouvir a nossa programação 24 horas por dia pela internet no nosso aplicativo. Beleza? Abraço para você. Obrigado pela companhia onde você estiver. Sextou aqui na Rádio Açaí.
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2: 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Turma do Pagode, saudade tatuada, 9h42. Bom dia para você.

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1: 9:57.
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0: Bom dia! A produção das comunidades do Oeste do Pará ganhou uma vitrine na Exposibran 2026, realizada entre os dias 24 e 27 de agosto em Belo Horizonte.
1: A Exposição Internacional de Mineração é um dos principais eventos dos setores de mineração e sustentabilidade da América Latina.
0: O evento foi uma oportunidade de mostrar o resultado de projetos desenvolvidos pela MRN com comunidades da área de atuação da empresa.
1: Mel, própolis, biojoias, artesanato, conhecimentos tradicionais e histórias de quem transforma os recursos do território em oportunidades. Tudo isso fez parte da programação.
0: Um dos trabalhos apresentados foi o projeto de meliponicultura, realizado em Terra Santa.
1: Cerca de 25 famílias de 4 comunidades participam da iniciativa, que conta com estruturas produtivas e acompanhamento técnico, como explica a bióloga Camila Machado, técnica de campo do projeto Meliponicultura.
3: O projeto, nesse formato que ele está hoje, ele já tem 10 anos e os principais resultados que a gente pode observar hoje, além do incremento da polinização nas comunidades, o aumento da produção, a gente tem também a geração de renda através dos produtos e dos subprodutos. Hoje a gente consegue, através de um projeto, comercializar o mel, própolis, bruto, o extrato de própolis, cicatrizante à base de própolis, a pomada à base de própolis, sabonete e o pólen desidratado. Então, hoje, o produtor ele tem um leque de produtos que ele pode estar aí gerando renda. Além, é claro, dessa parte toda ambiental, inclusive hoje, nós temos um produtor que está investindo na parte do meliponicultorismo, que é o turismo através das abelhas. No início do projeto, nós trabalhávamos com a parte de capacitação deles, de manejo, que é muito importante. Apesar de ser uma abelha sem ferrão, mas é a espécie que nós trabalhamos é uma espécie agressiva, então tem que ter as técnicas de manejo, né, para que ele consiga produzir sem causar nenhum dano, tanto para as colmeias como para ele mesmo. Então, a primeira fase do projeto seria, vamos dizer, que essa implantação. Hoje, nós já estamos colhendo os últimos frutos do empreendedorismo na cadeia do mel.
0: A diversificação dos produtos é resultado de um processo que começou com capacitação e técnicas de manejo, que ainda ajuda a criar novas possibilidades de renda para as famílias.
1: E o resultado não é percebido apenas na renda. A criação das abelhas sem ferrão também modifica a relação dos produtores com as áreas onde vivem e produzem.
0: A área que tem meliponiculturas são áreas mais organizadas, mais limpas e, geralmente, com maior cultivo de flores, árvores frutíferas, para gerar o alimento das abelhas, que é o pólen e o néctar.
1: O projeto também cria uma relação entre diferentes atividades produtivas do território. A espécie de abelha utilizada tem preferência por palmeiras como o açaí e o tucumã.
0: Dessa forma, a polinização, produção e geração de renda podem caminhar juntas.
1: A evolução do projeto também começa a ganhar espaço fora das comunidades. Em 2026, produtores já participaram de congresso, feiras locais e chegaram à Exposibran em Minas Gerais.
0: Para Lenilton Santos, analista de relações comunitárias da MRN, essa possibilidade é um dos resultados do trabalho desenvolvido pela Mineração Rio do Norte.
4: O projeto de meliponicultura, ele reflete nesse diálogo aberto que a MRN tem com as comunidades. É um projeto que ele sempre deu muito certo e cada dia que passa é percebido que todos os produtores aumentam a produção. Existe um interesse muito grande, inclusive de mais famílias participarem do projeto. Então, isso reflete muito esse diálogo que a MRN tem aberto e as pessoas entender e através dessa parte técnica que a MRN apoia com conhecimento local das pessoas, isso agrega muito ao projeto da Superset. O projeto ele é muito gratificante. A gente que acompanha de perto o projeto, vê a evolução do projeto, a gente fica satisfeito de ver que o projeto ganhou visibilidade, que está sendo exposto aqui nessa feira e em outras feiras que o projeto já participou. Então isso é muito satisfatório para a gente como empresa saber que é um projeto que realmente vem dando dando muito certo e que está mudando a vida de muitas pessoas.
1: Na Exposibran, outra experiência comunitária também chamou a atenção. Do Quilombo Boa Vista, em Oriximiná, vieram biojoias produzidas a partir de materiais da sociobiodiversidade amazônica.
0: O trabalho faz parte do Projeto de Educação Ambiental e Patrimonial, PEAP. Lídia Abraim, consultora técnica na área de design, explica que a proposta une conhecimentos tradicionais e linguagem contemporânea.
5: O PEAP, ele é um projeto de educação ambiental e patrimonial. É um dos projetos que compõem os 12 projetos do PES, né, que é o Programa de Educação Socioambiental da Mineradora. E o PEAP, ele está sendo executado na comunidade quilombola de Boa Vista. E nós focamos numa espécie de um resgate cultural, envolvendo o conhecimento cerâmico, envolvendo o conhecimento de biojoias. E trazemos um saber ancestral, mas com um olhar contemporâneo. O objetivo é gerar artesanatos, trazendo esses saberes de materiais, de técnicas, todos da região, a cultura quilombola, a cultura ribeirinha da nossa região amazônica, mas incorporando toda uma linguagem contemporânea para que essas artesãs que recebem essas capacitações possam adentrar o mercado e obter sucesso. Nós estamos num processo de capacitação já avançado. Nós iniciamos o projeto ensinando técnicas, trocando conhecimentos de saberes, de materiais, e nós já estamos há quase 2 anos atuando na comunidade e temos observado uma evolução muito grande das artesãs no desenvolvimento criativo, no desenvolvimento empreendedor. E participar de um evento como esse, da Exposibran, ela faz parte de uma escala evolutiva desse processo de capacitação que a gente vem fazendo dentro do programa. Então, trazer 2 artesãs da comunidade quilombola com esse trabalho lindo e poder colocá-las em contato com o mercado faz parte dessa formação também. Como consultora na área de design, a minha proposta que eu trouxe para desenvolver com a comunidade foi realmente de construir um estilo próprio, que a gente chamou de afro-amazônico, onde nós trouxemos todo um conhecimento do estilo afro com o tecido das capulanas, que é um tecido africano muito colorido, da África mesmo. As amarrações, que também são muito característicos do estilo afro. E casamos com o estilo amazônico, que aí nós trazemos ali todo o material da Amazônia. Nós trabalhamos com fibras, com sementes, com coco tucumã, cuia, todo recurso que tem no entorno ali da comunidade. E para arrematar tudo isso, a gente traz um conhecimento da cerâmica arqueológica de origem indígena, que é a cerâmica conduri, com todo um traço muito peculiar. E todos esses conhecimentos juntos, unidos à criatividade dessas mulheres, fez com que gerasse todo um estilo muito próprio, que é isso que eu venho trabalhando com elas, no desenvolvimento das coleções. Então, a gente trouxe toda essa cultura amazônica do Quilombo do Boa Vista para apresentar aqui na Exposibran.
1: Luciane Santos já produzia peças com miçangas. Quando conheceu o projeto, descobriu novas possibilidades a partir dos recursos naturais.
0: Ela conta que na Exposibran, elas queriam vender mais, mas queriam principalmente mostrar de onde vêm e o fato de terem construído uma identidade coletiva, preciosas do quilombo.
6: O nome surgiu para a gente se apresentar, nos eventos como esse da Exposibran, e é uma identidade nossa. Eu acredito assim que preciosas, nós mulheres, somos empreendedoras, então só por isso já podemos dizer que somos preciosas. E quilombo é por conta do Quilombo Boa Vista, onde a gente mora, e é um nome assim bem interessante. Gente, eu a princípio eu tava ansiosa, porque é a primeira vez num projeto dessa magnitude, assim, um projeto tão grande, mas eu tô muito feliz e eu espero passar, o que o nosso projeto realmente faz dentro da comunidade, o que a mineração fornece pra gente. Então, pra mim, é só gratidão participar de um projeto desse, de uma exposição como essa, vender nossas peças, claro, mas mostrar como é que a gente faz, como é que a gente produz, o nosso convívio com as meninas, tudo isso a gente tem interesse em mostrar aqui na feira. Para mim, está sendo uma experiência incrível.
1: A participação em uma feira como a Exposibran faz parte do processo de formação das artesãs.
0: Da criação de abelhas sem ferrão em Terra Santa e as biojoias do quilombo Boa Vista, a Exposibran se transformou em uma vitrine para o que é produzido nas comunidades e também para as histórias, os conhecimentos e a relação do meio ambiente que existem por trás de cada produto.
1: Para a MRN, é uma forma de ampliar a visibilidade das comunidades, valorizar os saberes tradicionais e criar novas possibilidades de comercialização e geração de renda.
0: Produzir, preservar, empreender e levar a identidade das comunidades para novos espaços. Esse é o objetivo.
1: Da Amazônia para a Exposibran e da Exposibran para novos mercados e novas oportunidades. Estação Conduri fica por aqui. Até o próximo programa.
0: Ótimo final de semana. Tchau.
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3: 10h21 na rádio Pai d'Égua de ouvir. Bom dia pra você, boa sexta-feira. Obrigado pela audiência onde você estiver curtindo a nossa programação. Um abraço aí pra toda a turma que tá na sintonia da rádio Açaí FM aí nas embarcações. Você, meu amigo Ribeirinho, você que tá no seu comércio, no seu estabelecimento comercial, no seu escritório, você que tá aí na sua fazenda, você que tá no interior, aquele abraço, obrigado pela companhia, participa com a gente, você que tá ouvindo pela internet, é só mandar mensagens aí pro nosso WhatsApp 992-33-2001. Esse é o nosso WhatsApp, o nosso site é o www.acfm.com. O nosso aplicativo, você pode baixar diretamente das plataformas oficiais de aplicativos do seu celular para você ouvir a nossa programação pela internet. Oriximiná, que é um grande abraço para a turma no bairro São José, Santa Terezinha, Penta Bela Vista, você que está na Cachoeira Porteira, você que está em qualquer comunidade aqui de Oriximiná, turma em Juruti, Santarém, Óbidos, Gurupá, Alenquer, aquele abraço, boa sexta-feira para você. Obrigado pela audiência, esta é a Açaí FM, bom dia Açaí comigo, Sidney Barroso. Daqui a pouco às 11 tem os clássicos da Açaí para você matar saudades com as melhores músicas do passado.
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3: Seca preocupa na Amazônia, um levantamento da MAP Biomas aponta que 38% das áreas habitadas da Amazônia sofreram forte exposição aos efeitos do El Niño. O estudo serve de alerta diante da previsão de um novo episódio do fenômeno neste ano, que pode provocar períodos de seca e temperaturas mais elevadas na região norte. Rock in Rio prepara operação especial. Trens e metrôs terão esquema especial de funcionamento durante o Rock in Rio. A organização da operação de transporte foi planejada para atender ao aumento da movimentação de passageiros durante o evento. Setembro Verde destaca a doação de órgãos. O mês de setembro é marcado pela campanha Setembro Verde, que busca conscientizar a população sobre a importância da doação de órgãos e tecidos. A iniciativa reforça que uma única doação pode beneficiar várias pessoas que aguardam por transplante.
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3: 10h24 na Açaí FM. Tá pintando pra você, Pablo, ponto de partida. Bom dia pra você que tá sintonizado aqui na Melhor. Uma ótima sexta-feira. Tá pintando ele, Pablo, ponto de partida.

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2: 10h42 na Rádio Pai Dégua de Ouvir. Bom dia pra você sintonizado aqui com a gente nesta sexta-feira. Sexta-feira, final de semana, que coisa boa. Tá com você do outro lado aí, fazendo a festa junto com a gente. 992-33-2001. Esse é o nosso WhatsApp que você participa, manda mensagem de áudio, de texto. Pode interagir com a gente pelo nosso WhatsApp sem problema nenhum, tá bom? Nosso site é o www.acfm.com e o nosso aplicativo você pode baixar diretamente das plataformas oficiais de aplicativos do seu celular para você ouvir a nossa programação aí na palma da tua mão, no teu celular, pela internet. Quem tá fazendo aniversário hoje? Meu amigo Manuel Nogueira, o Puruca, tá fazendo 81 anos lá em Alenquer, a Leia, sua filha. Lhe parabeniza pelo seu aniversário, seu Manel. Ela tá falando que você é o melhor pai do mundo. Abraço aí pro seu Manuel Nogueira Puruca, aí em Alenquer, que tá completando hoje 81 anos. Hoje, com certeza, o almoço vai ser especial, né? A Leia e os seus filhos estão lhe parabenizando por essa passagem de hoje do seu aniversário. E você também, que tá fazendo aniversário hoje, nesta data, dia 4 de setembro, abraço pra você, felicidade, tudo de bom, muita, muita saúde é o que eu desejo pra você.
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2: Vitinho Imperador, me apaixonei, 10h44, Açaí FM, a Rádio Pai Dégua de Ouvir.
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2: João Neto Frederico, Mariana Fagundes.
3: É, ó, toca aquela porque meu coração já tá machucado,
2: pô. O nosso, né?
3: O nosso.
2: Vamos cantar então pra melhorar?
3: Agora.

0: Essa é a Banda Tropical, onde está você aqui na sua Serra FM. Rolou também Banda Pérola Negra, Caminhoneiro e Grupo Menos é Mais, Pedro Pecado e João Neto e Frederico. 10h56, já tem pra você muita saudade, muita música do passado nos clássicos da Açaí, já às 11 da manhã aqui na Açaí FM. Abraço pra você, uma ótima sexta-feira. Obrigado pela companhia, onde você estiver ouvindo a nossa programação. Já tem clássicos da Açaí aqui na Açaí FM.
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1: A rádio Pai Dégua de ouvir, 11:03 aqui na Açaí FM. Muito bom dia pra você. Tá começando os clássicos da Açaí nesta sexta-feira. Sextou com muita música boa, matando saudades, curtindo aí as melhores. Com Erasure, a primeira de hoje, a Little Respect.

0: 11:14 aqui na sua Açaí FM, nos clássicos da Açaí. Sugar Hill Gang, Good Times. Solo também lá no início, Imagination. Rick Astley e o Eurasion. Já já tem mais aqui nos clássicos da Açaí FM. Não sai daí.
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1: Vamos lá de volta com os clássicos da Açaí FM 11 e 19. Bom dia pra você sintonizado aqui na Açaí, na melhor. RPM, loiras geladas.

11h34 aqui nos clássicos da Açaí, Culture Club com Carmen Chameleon, Kenny Loggins com Footloose e Legião Urbana e os Paralamas do Sucesso. Já já tem mais pra você.

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2: 11h38 aqui na Açaí FM, nos Clássicos da Açaí. Aquele abraço para você, um bom dia especial. Um bom almoço para você que está almoçando cedo hoje, para você que está preparando aquele almoço delicioso. Sexta-feira, né? Sextou aqui na Açaí. E agora eu vou trazer para você uma música do ano de 1982. Muito estranho. Dalto, aqui nos Clássicos da Açaí FM. Um bom dia para você. Boa sexta-feira.

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1: 11h47 aqui na Açaí FM. Você ouviu Vando Fogo e Paixão dá um tom muito estranho. Aquele abraço, meu amigo Francinei, em Gurupá, toda a turma por lá, ouvindo a nossa programação. Resiane também, na costa do Paru. A minha amiga Mirta Sanla, um grande abraço, uma boa tarde. Aliás, ainda é 11h46, né? Daqui a pouco o meio-dia chega à tarde. E já desejando antecipadamente para você um bom almoço, desejando aí que a sua tarde, que já tá começando daqui a pouco, com poucos minutos, seja maravilhosa. Você pediu, tá rolando Fagner, Borbulhas de Amor. Clássicos da Açaí, sempre matando saudades pra você, aqui na Açaí FM.

0: Fagner, borbulhas de amor aqui na Saí FM, faltando 10 para o meio-dia. Vou deixando as últimas de hoje. A gente se encontra amanhã, sábado, às 3 da tarde, aqui pela Rádio Saí FM. Um grande abraço do teu amigo Sidney Barroso. E daqui a pouco tem ela, Natália Viana, rolando as últimas aqui nos Clássicos da Saí
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0: Amelinha, foi Deus quem fez você. Um grande abraço, valeu, fui!

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3: 11h55.
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1: Saudações a você, nosso ouvinte querido. Começando o programa Cidadão Orientado, Direito Respeitado, apresentando os assuntos de seu interesse na sociedade. Temas que podem ajudar a melhorar a vida de quem precisa e desconhece os seus direitos. Fique conectado com a gente. Sugestões ou dúvidas, você pode entrar em contato pelo 939-8129-7599. 939-8129-7599.
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1: E no programa de hoje, a nossa conversa é especialmente voltada para o professor homem. Depois da reforma da Previdência, surgiram muitas dúvidas. Ainda existe aposentadoria com 30 anos de magistério? Como funcionam os pontos? Qual é a idade mínima em 2026? O que é pedágio de 100%? E será que todo o período trabalhado dentro da escola realmente conta como tempo de professor? Para falar desse assunto, estamos com a advogada especialista em Direito do Trabalho e Previdenciário, Marcélia Bruna, que vai explicar de maneira simples e prática ao longo do programa. Bem-vinda, doutora Bruna.
2: Olá, meus amigos e minhas amigas. É um prazer, sempre uma alegria muito grande estar aqui com vocês no programa Cidadão Orientado, Direito Respeitado. É sempre uma alegria enorme poder compartilhar informação que transforma de verdade. E hoje eu quero conversar especialmente com uma categoria que passou a vida inteira ajudando outras pessoas a construírem o próprio futuro, os professores. E hoje nós vamos falaremos somente da aposentadoria dos professores homens, tá? Quais são os critérios para os professores se aposentarem? Então, um professor que acordou cedo, prepara a aula, corrige a atividade, hein? E fica depois do expediente, dorme tarde, acorda cedo para iniciar aula na escola, atende pai, atende aluno, enfrenta a sala cheia. Já pensou? Deslocamento, às vezes sai da zona urbana para a zona rural, de uma zona rural para outra. Gente, a vocês todo o meu respeito e a minha admiração. E além de tudo isso, vocês ainda têm que distribuir o tempo, lidar com o material pedagógico. Gente, ainda tem que lidar com inúmeras pessoas de idade completamente diferente e com realidade diferente também, né? E aí nasce logo uma pergunta muito comum. Doutora, afinal, quando é mesmo que eu posso me aposentar? Quantos homens, professores, estão nos ouvindo agora e não sabem ao certo quando é que vão se aposentar? Porque já ouviram no jornal, não sei aonde, que se ele aposentar, ele vai aposentar com salário mínimo e ele fica com medo de aposentar. Presta atenção, fica aqui no programa Cidadão Orientado, Direito Respeitado, que você vai aprender direitinho quais são as regras que estão em vigor hoje, quais são os professores que já têm direito adquirido. Olha só, e a primeira coisa que eu quero dizer hoje é: essa pergunta não pode ser respondida olhando apenas, viu, para a sua idade, professor. É preciso olhar pelo contexto, quantos anos de contribuição você tem no efetivo exercício do magistério. Na aposentadoria do professor, especialmente depois da reforma da Previdência, precisamos reconstruir a história, viu, gente? Saber quanto tempo efetivamente foi no efetivo exercício do magistério, onde trabalhou, se foi escola particular, privada, trabalhou um tempo no estado, mas foi para o município, dá para pegar o tempo do estado, juntar com o do município? Eita, tem muita coisa importante. Doutora, trabalhava no estado e no município ao mesmo tempo, como é que vai ser minha aposentadoria? Dá para somar o tempo dos dois e dobrar o tempo? Não dá para dobrar o tempo, mas dá para garantir um salário melhor para você. E já tem professor aqui que está me ouvindo agora, que já se aposentou e disse: mas rapaz, não foi considerado esse período que eu paguei. Mas olha, esse período aqui não foi considerado em duplicidade. Ei, fica aqui no programa agora que nós vamos falar também sobre a possibilidade de revisar para aqueles que já aposentaram, não observaram qual era a regra correta ou que tem dúvida, viu? Se você tem dúvida sobre o valor da sua aposentadoria, atenção, professor que está me ouvindo agora. Se você tem dúvida sobre o valor da sua aposentadoria, deixa eu te falar uma coisa. Se ainda não completou 10 anos de aposentadoria, você pode procurar um advogado ou uma advogada especialista em direito previdenciário para fazer um cálculo e saber se o valor da sua aposentadoria de fato está correto. Gente, e ainda existe uma diferença fundamental. Hoje nós vamos falar principalmente do professor vinculado ao Regime Geral de Previdência, ao INSS, gente. Não falaremos aqui especificamente da aposentadoria do professor do regime próprio, do Estado, tá? Então, preste atenção, hoje vamos falar do Regime Geral de Previdência. Quais são as regras hoje vigentes para o homem professor se aposentar? Então, professor servidor público, seja você efetivo ou seja você temporário, me escuta, fica aqui no programa Cidadão Orientado, Direito Respeitado, que você vai ter todas as informações importantes para garantir aí a melhor aposentadoria. Eu sou a doutora Marcélia Bruna, estou no programa com vocês há mais de 3 anos e eu quero deixar aqui, reforçar o telefone para envio de temas para o programa. Tem uma dúvida, quer enviar um tema para esse programa, quer transformar a sua dúvida em informação que verdadeiramente transforma a vida das pessoas, anota aí, pega a caneta, pega o papel, anota aí o telefone que eu vou passar para você para que você envie a dica, a sugestão para o programa Cidadão Orientado e Direito Respeitado. O DDD é 93 981297599. DDD 93 981297599. Não tenho uma dúvida, mas queria agradecer por um programa que eu ouvi aqui e que ajudou a minha vida. De que forma ajudou? Diz pra gente também, que a gente gosta de ouvir o seu feedback. Pegou a caneta e o papel? Vou repetir: 93981297599. E a gente gosta de trazer aqui, de ouvir o quanto que o programa Cidadão Orientado e Direito Respeitado já transformou a sua vida.
1: A primeira pergunta de hoje é: o professor homem que já tinha tempo de contribuição antes da reforma da Previdência pode ter direito adquirido à aposentadoria pelas regras antigas?
2: Dúvida é muito comum, eu já ouvi muito professor dizendo por aí: ah, eu não se aplica às novas regras da reforma da Previdência após 13/11/2019, porque eu já era professor antes disso, eu já contribuía para a Previdência antes disso. Olha, você está muito enganado, viu? Gente, olha só, existe uma forma sim de você garantir o cálculo de 80% dos seus maiores salários antes da reforma da Previdência, se, anota aí, tá? Se você, professor, agora eu estou focando apenas, o programa é apenas para os homens professores, tá? Não estamos falando de regras para as mulheres professoras nesse programa. E vou fazer o próximo programa especificamente para a regra de aposentadoria para as mulheres professoras que nos acompanham aqui. Então, você, professor, você já deve ter ouvido falar em direito adquirido. O que é direito adquirido? Olha, essas novas regras não valem para mim, não, porque eu já tinha atendido os requisitos antes de 13 de novembro de 2019. Por que que eu faço questão de repetir para vocês 13 de novembro de 2019? Porque foi a época em que a Emenda Constitucional 103, a famosa reforma da Previdência, que foi extremamente prejudicial para o trabalhador brasileiro, entrou em vigor. Então, olha só, você homem, para você ter direito adquirido, você teria que ter já, até 13 de novembro de 2019, 30 anos de efetivo exercício do magistério. Então, para você ter direito adquirido, garantir o melhor valor de salário de benefício, você teria que ter 30 anos de efetivo exercício do magistério ou atividades que sejam equiparadas ao efetivo exercício do magistério, como coordenador pedagógico, diretor, até 13 de novembro de 2019. E eu já vou logo tirando essa dúvida, que tem gente que acha: ah, porque fulano foi diretor, aí não é efetivo exercício do magistério. Querido, os tribunais já resolveram essa questão. Diretor, coordenador pedagógico, equipara-se a efetivo exercício do magistério, tá? Então, você, homem que está nos ouvindo agora, professor: ah, não é o meu pai que está ouvindo, não é o meu esposo que está ouvindo, mas meu esposo trabalha como professor, você vai anotar e você vai passar essas informações para ele, tá? Então, fica tranquilo, fica aqui no programa que tem muito mais informações extremamente valiosas para você. Doutora, mas eu tinha 30 anos de efetivo exercício de magistério ou mais, em 13 de novembro de 2019, em 2021 eu pedi minha aposentadoria e o INSS negou. E agora, o que é que eu faço? Presta atenção. Se você teve a aposentadoria negada pelo INSS, você já tinha 30 anos de contribuição antes de 13 de novembro de 2019, você tinha direito adquirido. Veja que isso é preciso explicar, é preciso pedir. Via de regra, o INSS não dá isso automaticamente. Você precisa de especialista para fazer o pedido certo. E qual é a diferença, doutora? Se não da anterior para essa, agora é a média de 100% dos salários. Antes era 80% dos maiores. Isso tem um impacto financeiro alto na sua aposentadoria. Então, se você está ouvindo agora, já está aposentado, já tinha completado os 30 anos, naquela época que eu falei para você, 13 de novembro de 2019, de efetivo exercício de magistério, você pode revisar a sua aposentadoria se não foi considerado direito adquirido. Você, homem professor que está nos ouvindo, quem está chegando agora, está acompanhando o programa Cidadão Orientado. Nós estamos falando hoje sobre a aposentadoria do professor, exclusivamente sobre a aposentadoria dos homens, porque nós temos regras diferenciadas de idade e de tempo de contribuição para os homens professores e para as mulheres professoras. Então, hoje, exclusivamente, nós estamos tratando da aposentadoria do professor.
1: E como funciona a regra de transição dos pontos para o professor homem em 2026? E quais os requisitos que ele precisa cumprir?
2: Hoje, efetivamente, como é que tem funcionado a regra de pontos para o homem? O mínimo que você precisa ter na soma da idade e do tempo de contribuição é 98 pontos, tá? Então, hoje, no ano de 2026, nós temos a exigência de somar 98 pontos entre idade e tempo de contribuição. Então, gente, isso está falando de uma idade avançada para homem, já que aqui exige-se um mínimo de 30 anos para homem. Então, seria benéfico, se não fosse idade avançada, se esse homem que nós estamos falando aqui tivesse muitos anos de tempo de contribuição, tá? Então, essa não é a melhor regra de ponto que eu indico para vocês, porque aqui a média da RMI, da renda mensal inicial, o salário que você vai receber de aposentadoria, ela inicia em 60% dos 100%, mais 2% por ano de contribuição, que exceder 15 anos de contribuição para mulheres e 20 anos para homens. Gente, essa aqui só chega na média de 100%. Então, teoricamente, você aposentaria mais cedo se você tivesse muitos anos de contribuição, já que você vai ter que somar a idade com o tempo de contribuição e aqui o ponto, os pontos teriam que ser 98 pontos para os homens. Então, essa regra de pontos, eu não consigo dizer para vocês aqui com toda a segurança que é uma regra vantajosa hoje para os professores que estão nos acompanhando, tá? Então, não consigo dizer para vocês com toda a segurança que é uma regra vantajosa para os professores. Eu tenho aqui a missão no programa Cidadão Orientado, Direito Respeitado, de traduzir as regras e o direito para vocês. Então, essa é a primeira regra que nós temos de transição após a reforma da Previdência até 13 de novembro de 2019. É a regra da transição por pontos, tá? Então, fica atento aqui que você vai aprender mais e mais e mais. Mas antes de passar para a próxima pergunta, eu já quero antecipar aqui a possibilidade da aposentadoria programada para o professor. Gente, a aposentadoria programada do professor, ela deve ser tratada aqui para os professores homens também, voltando a dizer que eu estou tratando apenas dos requisitos para os homens professores. Então, na aposentadoria programada do professor, tem uma exigência de 60 anos. 60 anos para o homem professor requerer sua aposentadoria. Aqui também nós temos a média que começa em 60% mais 2% por ano de contribuição, que excedeu os 15 anos para a mulher, e os 2% que excedeu os 20 anos para o homem, tá? E chegando até na média de 100% do salário de contribuição. Então, gente, olha só a diferença aqui. Nessa aposentadoria programada do professor, o tempo mínimo do homem é 60 anos de idade e a idade mínima da mulher seria 57 anos de idade. Nos dois, é possível se aposentar com 25 anos. Essa é a maior novidade da reforma da Previdência, em que o homem só poderia, antes da reforma da Previdência, se aposentar com 30 anos de magistério, lembra? Entretanto, nós tínhamos a vantagem de 80% dos maiores salários. Depois da reforma da Previdência, então, nós temos a aposentadoria programada do professor. Nessa, exige uma idade mínima de 60 anos para homem e 57 para mulher e o tempo mínimo de 25 anos de contribuição, tanto faz para homem quanto faz para mulher. Ou seja, aqui há uma diminuição de 5 pontos para que o homem professor se aposente. Gente, apesar de não ser a melhor regra em relação ao valor do cálculo, que é 60%, mais 2% a cada 20 anos, acima de 20 anos que o homem tiver, obviamente, de efetivo exercício de magistério, ou seja, quanto mais tempo de contribuição você tiver, maior vai ser aí a RMI, levando em consideração isso, mas vai chegar na média de 100%. Então, essa é uma das maiores novidades. O homem professor aqui, se ele tiver 60 anos e 25 anos de tempo de contribuição como efetivo de exercício do magistério ou atividade que se equipara ao efetivo exercício do magistério, ele pode, então, se aposentar na regra da aposentadoria programada do professor. Lembrando, 25 anos para homem, mínimo, e 60 anos de idade mínima. Aqui você tem que atender o requisito da idade mínima, 60 anos, e dos 25 anos, o tempo mínimo de efetivo exercício do magistério.
1: Doutora, qual é a idade mínima exigida do professor homem em 2026 na regra de transição da idade mínima progressiva?
2: Essa pergunta é interessante porque poucos homens professores que estão nos acompanhando agora sabem que têm direito também. Na regra de transição número 2 da reforma da Previdência, que nós chamamos da segunda regra de transição aí, efetivamente voltada aqui para a categoria de professores, nós temos uma idade mínima em 2026 de 59 anos e 6 meses e a exigência mínima de 30 anos de efetivo exercício do magistério. Lembrando que aqui também nós temos o critério de idade mínima, 50 anos e 6 meses, e 30 anos de efetivo exercício do magistério. Essa é a exigência mínima de idade na aposentadoria de tempo de contribuição com idade mínima progressiva, tá? Então, aqui também nós temos a mesma regra de cálculo, que é 60% mais 2% por ano de contribuição que exceder os 15 anos para a mulher, e os 20 anos, tá? 60% mais 2% por ano, o que exceder de 20 anos de contribuições para os homens no efetivo exercício do magistério ou em atividades equiparadas a esta, tá? Então, aqui vai chegar na média dos 100% também. Então, a idade mínima progressiva, nessa segunda regra que eu estou trazendo para vocês pós-reforma da Previdência, é 59 anos e 6 meses para o homem professor e 30 anos, tá? E 30 anos de efetivo exercício do magistério. Professores queridos, eu quero aproveitar nessa pergunta e deixar a dica para vocês de cuidado na hora de requerer a aposentadoria. Mas se você está me ouvindo agora e já requereu sua aposentadoria, mas tem dúvidas sobre o valor que recebe, ó, praticamente todos os professores que têm solicitado suas aposentadorias sozinhos ou sem ajuda de especialistas, tem se arrependido, porque não escolhe a regra, simplesmente pede e o que o INSS der, deu. Não junta os documentos extremamente necessários para ser analisado corretamente pelo INSS. Gente, tem os que juntam e mesmo assim o INSS nega. Então, se você está em uma dessas situações, deixo aqui para você o aviso de que você deve procurar ajuda de especialista para receber o que é seu por direito, uma vez que você trabalhou a vida toda e que você merece receber o que é seu por direito. Então, gente, a regra, ela deve ser escolhida. Ah, mas se eu só atendo essa regra, como é que eu vou escolher? Aí você não vai ter como escolher. Mas é importante que você saiba qual é a melhor regra hoje, para que você não fique repetindo. Eu conheci uma escola em que tem professores lá que estão próximos dos 70 anos. E eu perguntei para eles, porque eles não... Eles estão, assim, gastaram toda a energia na escola, já não aguentam mais, mas quando você pergunta por que você não se aposentou ainda, porque me disseram que eu vou me aposentar com salário mínimo. Primeiro, isso é mito. É mito. Você precisa de um profissional que avalie, antes de pedir sua aposentadoria, qual é o valor do salário que você vai ter direito a receber. O valor exato. aí sim você pede sua aposentadoria. Gente, os professores, eles ensinam as pessoas a conseguirem galgar novos cargos, novas carreiras, conseguir, mas acabam falhando em não planejar a própria aposentadoria. Então, mesmo que a reforma seja extremamente prejudicial, aqui no programa Cidadão Orientado, Direito Respeitado, eu, a doutora Marcélia Bruna, vou trazer para você qual é a melhor regra, para que você não fique repetindo por aí que vai se aposentar com salário mínimo, quando, na verdade, você nem sabe como foi que pediram a aposentadoria do seu colega que aposentou com salário mínimo. Se seu colega tinha o tempo suficiente, se seu colega levou os documentos necessários para o INSS avaliar. Então, a documentação que leva, o cálculo que é feito antes, é fundamental para garantir o melhor salário de benefício.
1: Como funciona a regra do pedágio de 100% para o professor homem? E quais as situações ela pode ser mais vantajosa?
2: Gente, essa regra, ela costuma causar muita confusão, porque tem gente que corre dela, tá? Parece até que o nome foi feito pro povo correr dela mesmo. Porque muita gente imagina que significa trabalhar o dobro do período contributivo. Ou seja, se você tinha 30 anos até 13/11/2019, você vai trabalhar 60 anos para aposentar? Não é isso, gente. Era o dobro do tempo que faltava perto da reforma da Previdência, próximo a 13/11/2019. É disso que se trata. Veja só, é o dobro do tempo que faltava. Então, se em 13/11/2019, para o professor homem, qual era a exigência? 30 anos de tempo de contribuição. Faltavam 7 anos. Presta atenção, faltavam 7 anos. Então, esse professor, ele vai ter que trabalhar os 7 que faltava, se ele quiser garantir a regra de pedágio de 100%, e eu vou dizer aqui para vocês por que que essa é uma das regras mais vantajosas no momento, tá? Então, se ele quiser garantir os 100%, lembre-se que as regras anteriores que eu trouxe para vocês, a regra de pontos, a de idade mínima progressiva, inclusive a de aposentadoria programada do professor, que tem ali uma vantagem dos 25 anos para homem, reduz 5 anos, mas exige 60 anos, todas elas, o cálculo do benefício, o RMI, começa em 60%, mais 2% para o homem, naquele que exceder 20 anos de contribuição. E aqui, na regra de pedágio 100%, já é 100%. Não é 60% mais 2%, já é 100% de tudo. Tá? Volto a dizer, quando eu falo em 100% de tudo, a reforma da Previdência era 80% dos maiores salários. No 100% de tudo, baixa o valor do salário. Mas eu digo para você, se você não tem direito adquirido, você tem que trabalhar com as possibilidades que você tem. Também não é justo que você fique trabalhando até o resto da sua vida. A gente tem visto cada dia mais professores doentes. A gente tem visto cada dia mais o desgaste emocional que os professores têm enfrentado, as jornadas exaustivas de trabalho. Então, a minha missão aqui como advogada é também orientar vocês do que realmente vale a pena para você. Porque, às vezes, você já está acostumado realmente a viver com aquele valor, mas, na prática, você não consegue manter mais essa rotina a longo prazo. Na prática, você já está com a saúde debilitada ou você acaba prejudicando o relacionamento com a sua família. E aí eu pergunto para você agora, professor, o que que você tem deixado para trás constantemente para manter essa rotina exaustiva? Porque tem muitos professores que estão me ouvindo aqui que já atendem os critérios para aposentar, já estão no seu limite ou além do seu limite e insistem em ficar porque um amigo falou que é somente um salário mínimo se ele aposentar. Então vocês mais do que nunca devem combater as fake news. Não é verdade. A verdade é, o INSS, ele não é justo, via de regra, com os professores. E a outra verdade é que o professor que entende essas regras aqui, ele vai saber exatamente quem procurar. Ele vai saber que na hora do atendimento ele já aprendeu aqui no programa Cidadão Orientado, Direito Respeitado. Ele já vai saber até qual é a regra que ele se encaixa via de regra. Mas é óbvio que isso não substitui a análise de um especialista. Vocês precisam compreender que o caro mesmo é você sair prejudicado. O caro mesmo é você receber menos do que você deveria para o resto da sua vida. O caro mesmo é você não ter dinheiro para pagar, manter a sua condição de vida ao longo do tempo, achando que estava economizando e acabou pagando muito mais caro do que pagar um advogado. Então, só para trazer mais uma vez aqui para os professores que estão me ouvindo, o pedágio 100%, ele corresponde ao tempo que faltava até 13 de novembro de 2019 para o professor homem alcançar os 30 anos exigidos. Além disso, gente, para o professor homem, esta transição exige o quê? Idade mínima de 55 anos, 35 anos de tempo de contribuição e pelo menos 55 anos de idade para o homem e 52 anos de idade para a mulher professora. Veja, professora que está me ouvindo aqui, estou falando sobre a aposentadoria dos homens professores, mas não custa nada lembrar, né, que aqui nós temos uma diferença de 5 anos a menos da aposentadoria programada, tá, para a aposentadoria do pedágio de 100% para a mulher, que na aposentadoria programada é com 57 e na de pedágio 100%, 52 anos de idade mínima para a mulher e 55 anos a idade mínima para o homem. Aqui, gente, olha só, você vai ter que pagar em dobro o tempo que faltava em 13 de 11 de 2019. Quem é que vai fazer essa avaliação para você? O advogado. A advogada especialista em direito previdenciário. Quem sabe verdadeiramente trabalhar com esses casos. Vai lhe dar o quê? No planejamento previdenciário, vai trazer a proposta para você de quanto vai ser o seu salário e se este é o momento ideal para pedir. É por isso que vale a pena o planejamento previdenciário. Então, 30 anos de contribuição efetiva e exercício das funções de magistério e o cumprimento do pedágio correspondente a 100% do tempo que faltava. Se faltava 2 anos para 30 anos em 13 de novembro de 2019, com 4 anos de trabalho, já pagou o pedágio 100% do tempo que faltava e aí já consegue garantir a média RMI de 100% e não de 60%. Então, doutora Bruna, a senhora está dizendo que essa regra do pedágio de 100% é a melhor regra pós-reforma da Previdência? Sim, eu estou afirmando para você, com anos de estudo e de trabalho efetivo, 10 anos, né, de efetivo exercício da advocacia, assim como os professores, efetivo exercício do magistério, eu estou afirmando para você que pós-reforma da Previdência, a melhor regra de aposentadoria para o homem e para a mulher professora é a regra de pedágio de 100%, porque ele vai pagar o dobro do que faltava para ele completar aquele período e ele vai ter uma média de 100%. Mas, gente, eu preciso trazer aqui para vocês aquelas situações de professores homens que estão doentes e simplesmente estão pulando de auxílio-doença em auxílio-doença. Às vezes o INSS já até converteu o auxílio-doença em aposentadoria e baixou o valor do seu benefício. Eu quero falar do direito adquirido para os homens e para as mulheres professoras que já receberam auxílio-doença antes de 13 de novembro de 2019 e continuam doentes até hoje. Deixa eu te falar, o teu cálculo de aposentadoria pode mudar absurdamente. Isso se chama reafirmação da DE. Na verdade, professor e professora, tu estava inválido antes de 13 de novembro de 2019 e lá tu deveria ter sido aposentado na primeira perícia que tu fez no INSS e não agora. Isso é uma diferença salarial absurda. Se você, professor ou professora, está recebendo auxílio-doença ou receber um antes de 13 de 11 de 2019, quando efetivamente a reforma da Previdência entrou em vigor, e foi surpreendido com o salário, estava recebendo auxílio-doença, até converteram já em aposentadoria por invalidez. Ei, doutora, não converteram não, estou recebendo auxílio-doença, o que é que eu faço? Posso converter em aposentadoria por invalidez? Deve, se você tinha um requerimento antes de 13 de 11 de 2019. Aí deve. Se não, o cálculo da aposentadoria por invalidez pós 13 de 11 de 2019 ficou um pouco pior. Então, para aquelas pessoas que já tinham recebido um auxílio-doença antes de 13 de novembro de 2019, é o melhor cálculo de salário. É melhor do que o pedágio 100%, doutor? É melhor do que o pedágio 100%, porque nesta regra, a aposentadoria por invalidez, se for confirmado que você estava inválido antes da reforma, há uma reafirmação da DE e o seu cálculo passa a ser 80% dos maiores salários. 80% dos maiores salários. Isso aqui você não encontra nem no Google, simplesmente só na prática, no programa Cidadão Orientado, Direito Respeitado. E eu, a doutora Marcela

conhecida. Durante muitos anos existiu grande discussão sobre os professores que deixavam temporariamente a sala de aula, acabavam sendo readaptados e passavam a exercer, por exemplo, função de direção, coordenação ou assessoramento pedagógico. O que fazer com esse público? O que fazer com esses profissionais? Eles deixavam de ser reconhecidos como professores. Em razão disso, o Supremo Tribunal Federal, no julgamento da ADI 3.772, reconheceu que a função de magistério não está limitada à presença física do professor dentro da sala de aula, não, viu? O Supremo entendeu que também podem integrar funções de magistério a atividades como direção de unidade escolar, coordenação pedagógica, assessoramento pedagógico. Gente, isso tudo desde que sejam exercidas em estabelecimento de educação básicas, atendidas às condições reconhecidas pela jurisprudência, é claro, né? Essa informação, gente, é extremamente importante porque vocês precisam entender quem é que se considera professor para fins previdenciários, hein? Quem é que se considera mesmo como professor para fins previdenciários? É aquela pessoa que exerce a função de professor em estabelecimento de ensino de educação básicas em seus diversos níveis e modalidades. Professores em seus diversos níveis e modalidades de educação básica. Logo, os professores universitários não se enquadram, tá, nesse pré-requisito da aposentadoria especial. Logo, os professores da educação básica não se enquadram nesse pré-requisito da aposentadoria especial. Então, hoje nós aprendemos sobre o direito adquirido, tá? Quando é que eu, homem, professor, tenho direito adquirido quando eu já tinha 30 anos de efetivo exercício do magistério antes de 13 de novembro de 2019? E eu quero conversar aqui porque eu quero dar um alerta, porque tem muita gente que diz, doutor, eu tinha 30 anos antes da reforma, mas não está no meu CNIS, não consta no meu extrato do INSS, porque a prefeitura não pagou esse tempo para trás. Não importa se a prefeitura pagou o INSS ou não, importa que você tenha documento suficiente para provar que você, de fato, exerceu a atividade. A relação entre prefeitura e INSS só diz respeito a eles, não é culpa do segurado, não é culpa sua, professor. Então, tem muito professor que está me ouvindo que está recebendo muito abaixo porque esse tempo não foi considerado, porque a prefeitura não pagou esse período e, portanto, na via administrativa não foi reconhecida e a pessoa recebe bem menos do que deveria. Se você conhece um professor assim, você vai dizer, olha, a doutora Marcela Bruna disse que pode revisar essa aposentadoria. É possível revisar. Procure ajuda de um especialista ou de uma especialista na área do direito previdenciário para que seja feito um cálculo e então verificar se atende os critérios para revisar a sua aposentadoria. Nós também aprendemos hoje sobre a aposentadoria programada do professor, que aqui exige 60 anos para o homem, né? E o tempo mínimo de 25 anos de tempo de contribuição. Ou seja, aqui cai 5 anos a menos, mas nós temos uma idade mínima de 60 anos para o homem e 25 anos de contribuição. Esta é a aposentadoria programada do professor. Nós também vimos hoje a regra de pontos, tempo de contribuição mais idade, que em 2026 exige 98 pontos, que é a soma dos 30 anos mínimos de contribuição que o homem professor tem que ter, mais a idade dele. Então, tudo isso você aprendeu hoje no programa Cidadão Orientado, Direito Respeitado. E também aprendemos sobre tempo de contribuição mais a idade mínima progressiva, que em 2026 exige do homem 59,6. Em 2027, de idade, 59 anos e 6 meses. Em 2027, vai exigir 60 anos de idade para o homem e 30 anos de contribuição mínima. E a melhor regra de salário que eu trouxe para vocês hoje no programa Cidadão Orientado Direito Respeitado foi a regra de pedágio 100%, que exige o tempo mínimo de 30 anos de contribuição de efetivo exercício do magistério para homem e 55 anos de idade. E aqui, gente, nós temos o 100% do tempo que faltava até 13 de novembro de 2019 para atingir os 30 anos. Você paga esse tempo em dobro e então você consegue a regra de pedágio 100%, porque aqui a média RMI é de 100% dos salários de contribuição, viu? Olha só, eu trouxe que a melhor regra para vocês é a de pedágio de 100%, mas coloquei aqui que se você tiver com uma saúde debilitada, não vale a pena esperar chegar no pedágio de 100%. Se

0: você, você colocar em jogo tudo, toda a sua saúde, o seu tempo de vida, se você vai colocar em jogo sua família, não vale a pena a regra de pedais 100%, porque lembrando, você tem que trabalhar o dobro do que faltava até 13/11/2019. Então, essa é a média dos 100%, tá? Essa regra de pedágio de 100%, ela é a melhor regra de salário hoje para o professor.
1: Encerrando a edição do programa de hoje do Cidadão Orientado Direito Respeitado. A apresentação de Maria Bittar, sonoplastia de Rogilson Moreira e a produção de Rafael Rebelo. Agradecendo pela sua companhia e sua audiência neste dia, qualquer dúvida, você pode mandar mensagem para o nosso fone zap. 93-981-29-7599. 981-29-7599. Pode mandar sua dúvida, suas sugestões, que a gente aborda por aqui. Muito obrigada, doutora Marcélia Bruna, pelas suas orientações e até outro momento.
0: Foi um prazer estar com vocês em mais um programa Cidadão Orientado e Direito Respeitado. Olha, eu estou aqui ansiosa para trazer o próximo programa para vocês, que nós vamos falar só da aposentadoria da professora, a todas as regras, todas as exigências para a aposentadoria de professora. Mas eu quero que você se comprometa comigo de compartilhar informação que transforma. O que você aprendeu aqui hoje, leve adiante. Se você quiser me seguir no Facebook, tá lá, Marcélia Bruna. No Instagram, doutora Marcélia Bruna, você pode começar a me seguir lá. E se você quiser sugerir um tema para o próximo programa, 939-8129-7599. 939-8129-7599. Quem não vive para servir, não serve para viver. Tchau, tchau, até a próxima.
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6: 1:06.
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1: 2:06.
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1: 3 e 1.
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2: Opa, cheguei, bebê! E aí, como é que tá com você? Tá tudo bem? Eu espero ter sido pai d'égua com você, viu? Vamos dar play na baguncinha mais gostosa da tarde. Programa Açaí Show. E já pra comandar a nave da Açaí FM e a rádio Pai d'Égua de ouvir, prazeraço, viu? Eu, sua amiga Tata Lobato, vai te fazer companhia até as 19 horas. Com muita alegria, alto astral tá garantido por aqui, viu? Diversão, informação, entretenimento, tititi na Tata com todos os babados do mundo dos famosos e só música boa. Afinal, meu amor, hoje é sexta-feira, dia 4 de setembro de 2026 e a gente vai detonar geral por aqui, já pra fazer o esquenta do seu final de semana, combinado? E bora deixar tudo mais gostosinho por aqui? Claro, tudo fica mais gostoso com a sua participação no nosso WhatsApp, então tá liberadaço pra você. Já começa a mandar sua mensagem pra cá, que eu tô afim de mandar o cheiro da Tatá especialmente pra você, viu? 992-33-2001 992-33-2001. Mas agora, aumenta o volume, que tá chegando sucesso pra você.
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1: Luan Santana e Léo Foguete. Luan City Festival, São Paulo. 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

0: 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Esse é o clima aqui do nosso sextou na Pai Dégua de Ouvir. A baguncinha mais gostosa da sua tarde tá só começando, viu, meu amor? Até as 19 horas tem muita coisa boa pra rolar no seu programa favorito, Açaí Show. E pra comandar a nave aqui, ó, bagunçar de vez por aqui, no bom sentido, tá? Te fazer companhia, sua amiga Tatá Lobato. Prazerasse. Pra você que tá chegando agora, muito boa tarde pra você. Vem cá, chega mais perto, me faz companhia. E pra deixar tudo mais gostoso, eu quero saber de onde você tá curtindo a nossa programação. Manda sua mensagem pra cá. 992-33-2001. E agora chegou a hora do nosso quadro aqui, ó. Datas comemorativas, meu filho. E hoje, dia 4 de setembro, claro, também temos motivos para comemorar, para celebrar. E olha só, hoje é dia mundial do Taekwondo, é isso mesmo. Lembra a inclusão do esporte como modalidade olímpica oficial lá em 1994. E hoje também é dia nacional do odontolegista. É, meu filho, odontolegista, é isso mesmo que você ouviu. Homenageia os profissionais da perícia odontológica. E a data de nascimento do marco da especialidade no país. Hoje também a gente celebra a Lei Eusébio de Queiroz, que lembra a promulgação da lei de 1850 que extinguiu o tráfico de escravos no Brasil. E hoje também é motivo de celebrar por todos os cantos do nosso país, com aniversário de Paulista em Pernambuco, Santa Rosa de Viterbo em São Paulo e Pau dos Ferros no Rio Grande do Norte. É isso mesmo. E por falar em motivos para celebrar, então bora de música boa? Então aumenta o som, meu amor, que tá chegando mais um sucesso pra você.
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1: Muito de vaquejada. 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

Essa FM, a Rádio Pai D'Égua de Ouvir, deixando o clima dessa tarde aqui muito mais gostoso. E ó, dica boa, dica compartilhada, não é mesmo? Então pega essa aqui, ó. 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E continua ligada aqui comigo, viu? Não acabou ainda não. Daqui a pouquinho vem muito mais coisa pra você, com muita alegria, informação e a conexão mais gostosa do seu rádio aqui, ó, na Pai D'Égua de Ouvir.

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0: Obrigado, Léo Santana! Obrigado, gente!
1: E esse é o clima aqui do nosso sexto na Paidégua, de ouvir na baguncinha mais gostosa da sua tarde. É isso mesmo, com sua amiga Natália Lobato te fazendo companhia, viu, meu amor? Aqui no seu programa favorito, Açaí Show. É o nosso sexto, é o esquenta do seu final de semana e a gente vai detonando geral por aqui. Com muita alegria, alto astral lá em cima, informação. E é claro, música boa e o tititi da Tatá também, viu? Mas agora chegou a hora de mais um quadro nosso por aqui, ó. Que isso é o que aconteceu nesse dia, né? Ao longo da nossa história. Nosso quadro, o que aconteceu nesse dia 4 de setembro, ao longo da nossa história. Então, bora conferir juntos? Em 476, é isso mesmo que você está ouvindo, ocorre a queda de Roma e o fim do Império Romano do Ocidente, quando o último imperador, Rômulo Augusto, é deposto por Odoacro, marcando o início da Idade Média. E lá em 1781 é fundada a cidade de Los Angeles, na Califórnia, com o nome original de El Pueblo de Nuestra Señora la Reina de Los Angeles. É isso mesmo, ela tá muito gringa, deixe ela, produção. E em 1882, Thomas Edison acende pela primeira vez a iluminação elétrica comercial em uma central de eletricidade. Vamos viajando já para 1888, George Eastman registra a marca Kodak, é isso mesmo, lembra da Kodak? E patenteia a câmera de que usa, né, o rolo de filme, quem nunca, né? Usou aquela Kodak. É, não sou tão velha assim não, mas eu ainda peguei essa época aí que a gente tinha que levar, né, pra revelar os filmes. E ai, se abrisse aquela caixinha ali, meu filho, já era, queimava o filme todo. Não tinha essa de recuperar na lixeira não, viu? Em 1969, ocorre no Rio de Janeiro o sequestro de Charles Burke Elric, é isso mesmo, embaixador dos Estados Unidos no Brasil, meu filho, realizado por grupo os guerrilheiros de esquerda. Tá vendo quanta coisa aconteceu ao longo da nossa história nesse dia 4 de setembro? É, meu filho, tudo marcadinho aqui na nossa memória e você sabe, se é informação, se é cultura, a gente sempre traz aqui pra você. E esse foi mais um quadro Aconteceu Nesse Dia, mas ainda não acabou não, viu? Tá só começando por aqui os nossos sextou e aumenta o volume que eu vou detonar mais um sucesso pra você aqui. Aqui, ó, na Paidégua de Ouvir. Boa tarde pra você.
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3: Diferente.

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0: Essa aí, FM, esse é o clima da baguncinha mais gostosa da sua tarde, deixando tudo mais gostoso e a conexão mais top também. E pra ficar melhor ainda, vai mandando sua mensagem pra cá, 992-33-2001, 992-33-2001, que eu tô a fim de mandar o cheiro da Tatá especialmente pra você. Vai mandando pra cá, que daqui a pouquinho a gente vai dar aquele giro gostosinho aqui no nosso WhatsApp, combinado? Mas ó, agora bora continuar falando de coisa boa? Bora de dica boa, dica compartilhada, meu amor. 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

isso, esse é o clima por aqui na tardezinha mais gostosa do seu programa favorito, Açaí Show, com sua amiga da Talobato, até 19 horas, te fazendo companhia na Paidégua de Ouvir. É a baguncinha mais gostosa da sua tarde, ó. Tá trabalhando? Tô contigo, viu? Tá no trânsito? Vem comigo. Tá em casa, então aumenta o som. Muita música boa, né, aqui no Açaí Show. Então, aumenta o volume que tá chegando mais um sucesso pra você aqui na Paidégua de Ouvir.

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2: 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O solinho que vai ficar na sua mente aí, ó. 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
1: 4h57.
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E aí, como é que tá o clima por aí? Eu quero saber por onde você tá. Já manda sua mensagem pra cá. Bora deixar tudo mais gostoso na baguncinha mais gostosa da sua tarde. 992-33-2001. 992-33-2001. Quero saber por onde você tá, hein? Tá em Santarém, Alequeobe, do Juruti, Gurupá, Oriximiná. Tá em Monte Alegre, Terra Santa, Porto Trombeta. Tá nos interiores, dando carona pra gente. Seja onde você for, só sei de uma coisa, meu amor, você tá muito bem acompanhado da melhor programação. E ó, com muita alegria, informação, música boa e a conexão mais gostosa, a gente vai seguindo por aqui até as 19 horas, viu? E ó, já aproveita, já passa aquele cafezinho top, que daqui a pouco eu venho por aqui com ti da Tatá pra você, meu filho, com todos os babados do mundo dos famosos, tudo que tá babando nas redes sociais, eu vou te contar daqui a pouquinho, ó. Vou falar em cafezinho, geralmente, pelo menos na minha casa é assim. Eu acho que na maioria dos brasileiros também, né? 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
3: 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Mas manda o que tá no seu coração.
4: Porque se fosse eu falaria mais ou menos assim.
5: Ei, boa noite. Antes de te bloquear, eu só vim te dizer que a partir de hoje pode tocar o terror, fazer o que quiser fazer. 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
3: Não, apaga.

0: Açaí FM, a rádio Pai Dégua de ouvir. Esse aqui é o clima da baguncinha mais gostosa da sua tarde. Eu vou te fazendo companhia por aqui, mandando só as melhores músicas pra você. Com muita alegria, informação, ti-ti-ti da tatá e a conexão mais gostosa do seu rádio. Ó, por falar em conexão gostosa, bora deixar tudo mais gostoso. Vem cá, vem. Bora ficar cada vez mais coladinho aqui na Pai Dégua de ouvir. Então já manda sua mensagem pra cá. 992-33-2001. Quero saber por onde você tá curtindo a nossa programação. Se tá em Santarém, Alenquer, Óbidos, Juruti, Curuá, Belterra, Alter do Chão, Porto Trombetas, Gurupá, Oriximiná, Monte Alegre, Terra Santa, tá nos interiores, tá no seu comércio, tá no centro comercial, tá nas embarcações, carro particular, carro de aplicativo, nossos amigos mototaxistas, eu só sei de uma coisa, viu? Você tá muito bem acompanhado da melhor programação aqui, que é claro, é aqui da Açaí FM, a rádio Pai Dégua de ouvir. E aproveita, já baixa o nosso aplicativo logo aí, pesquisa aí, ó, Açaí FM. E aí, meu amor, pra onde você for, você leva a melhor programação do mundo na palma da sua mão. Aproveita, já entra no Instagram e já segue a gente nas redes sociais. Rádio Açaí FM. Já aproveita que tá pelo Instagram, já me segue também. Tatá Lobato Locutora. E dá aquela espiadinha básica no nosso site, www.açaifm.com. E esse é o clima aqui da Pai Dégua de ouvir. Boa tarde pra você!
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0: 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Esse é o clima aqui na nossa baguncinha mais gostosa da tarde. Com muita alegria, informação e a conexão mais gostosa do seu rádio. E por falar em alegria, o nosso cartão de visita é o nosso sorriso, né não? 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

0: 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Esse é o clima top gostosinho aqui da nossa tarde, na baguncinha mais gostosa, no seu programa favorito, com sua amiga Natália Lobato, te fazendo companhia, sempre com muita alegria, informação e a conexão mais gostosa do seu rádio. E olha só, bora de dica boa, dica compartilhada? 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E essa é mais uma super dica aí para os nossos amigos motoristas que estão ligadinhos aqui na programação da Pai Dégua de Ouvir.
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Esse foi mais um sucesso pra você curtir aqui o nosso sextou nesse dia 4 de setembro de 2026, a baguncinha mais gostosa da sua tarde. E a gente vai encerrando por aqui, é, meus amores. Tudo que é bom dura pouco, né? Mas a saudade não vai ser muita, não, que amanhã a gente se encontra por aqui também no Super Tarde Açaí. Vou te fazer companhia a partir de meio-dia e meio, horário especial, até às 15 horas, pra gente agitar tudo e deixar o seu final de semana ainda mais gostoso. Ó, não descola da gente não, viu? Aproveita e já segue a gente nas redes sociais, pelo Instagram, @RadioAçaíFM. Me segue também, Tata Lobato Locutora, que eu vou adorar ter você juntinho comigo. E já aproveita e já baixa também nosso aplicativo para você não desgrudar da nossa programação. 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E ó, espero que a sua noite seja Pai Dégua, combinado? Amanhã a gente se conta por aqui e até amanhã, viu? Se Deus quiser. Tchau, tchau. Fui! 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
1: 6h58.
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2: Muito boa tarde, está no ar o meu seu Conexão com Deus, estamos juntos essa sexta-feira muito abençoada, levando até você a poderosa palavra de Deus, com muita gratidão, com muito amor. Nós estamos aqui diante da bondade de Deus, do amor de Deus, dos grandes feitos de Deus. O que você entende por testemunhas? Você é uma testemunha dos feitos de Deus? Das maravilhas, dos milagres, dos fatos que têm acontecido na sua vida, dos grandes livramentos, da presença contagiosa de Deus. Quanto mais você decide ser íntimo de Deus, mais você falará, vai compartilhar dos fatos grandiosos que aconteceram e que vai acontecer na sua vida. E vamos juntos louvar o nosso Deus, que o nosso Deus é bom, o nosso Deus é fiel. E é bom demais saber que você está aí do outro lado em sintonia conosco. Rogamos ao poderoso Deus, esta sexta-feira profética, que derrame muitas e muitas bênçãos sobre você.

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1: E uma alusão aqui toda especial para todos aí da comunidade Cachoeiri que estão em sintonia conosco. Pedimos, rogamos ao Eterno Deus que derrame muitas e muitas bênçãos, muitas copiosas bênçãos dos altos céus. E nós queremos pedir a Deus que venha consolar todos os corações enlutados por essa grande perda irreparável do Senhor Miguel aí da comunidade Santa Luzia Andirubal, próxima à Serrinha, deixou uma família tão numerosa com filhos, netos, bisnetos. E ele sempre falava, Pastor Teixeira, eu

Eu sempre ouço o programa Conexão com Deus e eu quero expressar a minha gratidão a Deus por tê-lo conhecido. E eu não tenho dúvida que Deus derramou muita fé no Senhor Miguel, o qual Deus tomou para si já fazem 3 dias, e queremos oferecer esse louvor para todos os familiares, filhos, netos, bisnetos, irmãos, todos os parentes e amigos e todos da comunidade Serrinha, comunidade Andirobal, bem próxima aí da Serrinha, também para o seu Jorge, o seu Gerro, que eu estive conversando hoje nos dias anteriores, e vamos louvar junto ao nosso Deus, oferecendo esse louvor para todos os corações enlutados, amigos, pela perda do Senhor Miguel.

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1: E uma alusão aqui toda especial para todos da comunidade Itapecuru. Nós já mudamos essa data duas vezes, mas agora com certeza estaremos juntos com a grandiosa permissão de Deus. Por alguns motivos de agenda, nós estaremos na comunidade Itapecuru agradecendo, celebrando, honrando e bendizendo o nome do Eterno Deus. Uma noite memorável, uma noite cheia do poder e da presença do Espírito Santo. Anote na sua agenda, dia 26 de setembro, com muita gratidão a Deus por essa grandiosa porta aberta, 3 anos anunciando, adorando a Deus aí no barracão do seu Alírio. E você é o nosso convidado mais que especial. E só rogamos ao Eterno Deus que o abençoe e derrame muitas e muitas bênçãos sem medidas, em nome de Jesus.
2: Sete e 16.
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2: E um alusão aqui todo especial para todos da comunidade Oiteiro que estão em sintonia conosco. Alô, irmã Rosilda, que Deus abençoe poderosamente a senhora juntamente com a sua família. Alô, irmão Abdia, bênção sem medida sobre a vida de vocês. Um alusão para o seu dízimo, Maria da Paz, todos que estão em sintonia conosco aí na comunidade Fazendinha. E vamos juntos agora profetizar, vamos juntos orar e crendo que o nosso Deus faz milagres e maravilhas em nome do Senhor Jesus. E atenção aí no ramal do Jutuaraninha, nós adiamos mais uma vez a nossa grande reunião para o próximo sábado, aliás, o segundo sábado de setembro, por um motivo aí muito se preparando para marcha até segunda-feira, fazendo jus pelas bênçãos e agradecendo a Deus por tudo que Deus tem feito. Então anote na sua agenda, vai ser com certeza no segundo sábado, no mês de setembro, que juntos estaremos em um só propósito de fé, orando, agradecendo e vendo Deus operar milagres e maravilhas aí no ramal do Jutuaraninha, na casa da irmã Iracema. E vamos juntos louvar a Deus com William Nascimento, Passos de Fé.
3: 7:23.

tudo que Deus planejou para a sua vida vai acontecer. O tempo dele é o perfeito. Por isso, nós declaramos sobre a tua casa, sobre a tua família, que já deu certo. Já deu certo. Oh, glória a Deus! Aleluia, aleluia.

0: Cremos e agradecemos a Deus que Deus está levantando famílias fortes, uma geração que conheça a Deus e que venha viver os propósitos de Deus todos os dias. Faltam poucos minutos e eu quero convocar você. Juntos vamos ler esse texto tão poderoso da palavra de Deus. Atos capítulo 1, versículo 8. Atos capítulo 1. Versículo 8, leremos a poderosa palavra de Deus. Mas recebereis o poder do Espírito Santo, que há de vir sobre vós, e sereis testemunhas, tanto em Jerusalém como em toda a Judeia e Samaria, e até aos confins da terra. Quando Jesus terminou o seu ministério, e logo após a sua ressurreição, ele conversando com os seus discípulos e ministrando nos corações dos seus discípulos. Olha o grande encargo, olha a grande missão, o grande propósito. O que significa ser uma testemunha ocular? Eu lembro que ontem, bem cedo, eu estava no meu devocional, e depois eu mandei um louvor para o meu filho que está em Manaus. E ele estuda direito, oitavo período de direito. E eu falei assim: filho, você sabe muito bem o poder de uma testemunha ocular. Alguém que presencia os fatos ao vivo e a cores. E eu quero dizer, eu sou testemunha ocular de Jesus. Tu és testemunha ocular de Jesus. Tu és testemunha ocular de Jesus. Eu sou testemunha que quando meu filho estava tão enfermo, e naqueles momentos, jejuando, orando, buscando a Deus, ele em uma UTI, e depois passou por tantos processos tão difíceis na área da saúde, e iria passar por duas cirurgias, e orando, crendo, agradecendo a Deus, Deus fez um grandioso milagre. Os discípulos de Jesus conviveram com Jesus. Eles relatavam milagres estupendos de Jesus, tudo que Jesus fez. Eles presenciaram, eles conviveram com Jesus. E Jesus dizendo: ei, sereis testemunhas. Ei, eu sou testemunha que eu sou salvo pela obra redentora que Jesus fez na cruz. Eu sou testemunha que Jesus, ele batiza com o Espírito Santo e com fogo, porque eu recebi esse poder. Eu sou testemunha que a palavra de Deus, ela regenera, ela transforma. Eu leio a palavra, decidi viver a palavra. Essa palavra quer tudo, essa palavra quer poder. E quando a gente olha para a vida de Moisés, ele foi testemunha quando ele estava no deserto, quando ele estava em uma crise existencial, quando ele ouviu a voz de Deus, quando ele ouviu o sussurrar de Deus sussurrando no seu ouvido: Moisés, Moisés. E naquele momento, ele passou a ser uma testemunha dos grandes feitos de Deus. E em um dado momento de muita intimidade, em um dado momento de muita proximidade para com Deus, Êxodo 18, você pode ler todo o capítulo, quando ele deseja ver a presença, quando ele deseja ver Deus de forma tão literal, ele orando ali, dizendo: Deus, tu sabes tudo de mim. Quantos fios de cabelo já caíram? Tu sabes tudo. O dia que eu irei partir desse mundo. Ah, Senhor. Mas eu quero te conhecer mais. Eu te desejo mais. Isso é uma testemunha. Eu já estive no monte contigo 40 dias com 40 noites, mas eu quero mais. E como ele escreveu os primeiros livros das Sagradas Escrituras, Pentateuco, os 5 primeiros livros, uma testemunha ocular, eu sou testemunha que Deus faz milagres. Eu sou testemunha que Deus cura. Eu sou testemunha que ele liberta. Você pode ser uma testemunha ocular para você falar dos grandes feitos de Deus. E uma testemunha de Jesus, uma testemunha de Deus. Ei, você começa a entrar na presença dele. Ele vai falando contigo. Você vai vendo os grandes feitos dele. E você começa a compartilhar, você fala dele com ousadia, você fala dele com amor, você fala que ele salva, que ele cura, que ele faz milagres, que ele abre portas. Como vale a pena ser uma grande testemunha de Jesus. Ele está falando contigo agora, queremos orar por você. Deus Todo-Poderoso, Criador dos céus e da terra. Existem pessoas que são testemunhas de futebol, que são testemunhas de crimes, Pai, com requinte de crueldade, que são testemunhas de tantos fatos, e nós queremos ser as maiores testemunhas do teu evangelho, do teu poder, do amor, da fé, da felicidade, dos valores, Pai, bandeirantes do teu reino, Jesus. Senhor, vai visitando agora com uma manifestação de poder, com uma manifestação de cura, de alegria, Pai. Sinta o poder de Deus aí agora, no poderoso nome de Jesus. E chegamos ao final de mais um Conexão com Deus, agradecendo a sua incrível audiência. Que Deus abençoe em nome de Jesus.
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Seguimos no segundo bloco do Zona Livre, que é Alvin Harris com How Deep Is Your Love. Skank em resposta, Rihanna Rehave B e de Avril Lavigne com He Keep On The One. A gente volta na sequência com Spicy Girls to Back One.

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0: 8 horas. Sonda.
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0: Terceiro bloco, metade do Zona Livre. Ouvimos a música de Anitta com Vitinho, Cravo e Canela, Ellie Goulding com Barney Gutierrez, Somebody That I Used To Know, Chris Ball com Crare e The Spice Girls com Tribeca One. A gente volta na sequência no quarto bloco com Luca, Sem Resposta.
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Estamos no quarto bloco do Zona Livre, Adele com Holler the Deep, Vanessa Hudgens, Chariol, MC Gui Sonhar e de Lucas sem resposta. A gente volta na sequência com Shaq No Louco People.

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0: Último bloco na batida do sucesso do Zona Livre, Jota Quest, Daqui Só Se Leva o Amor, Grupo Polo com Sorriso Maroto soltando a noite, Katy Perry com Tina de Dream e Dianita na batida. Tudo de bom pra você que curtiu o nosso programa até agora, a gente se encontra agora segunda-feira neste mesmo horário com mais um Zona Livre. Um grande beijo e até lá, fui!
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0: 8:58.
1: Está no ar a Voz do Brasil. As notícias do governo federal que movimentaram o país no dia de hoje.
2: Olá, boa noite.
3: Boa noite para você que nos acompanha em todo o país.
2: Sexta-feira, 4 de setembro de 2026.
3: Vamos ao destaque do dia.
2: Acesso à justiça.
3: Leis criam fundos para modernizar instituições e ampliar a capacidade de atendimento à população. Pablo Mundil.
4: Os recursos poderão ser usados na compra de equipamentos e softwares, infraestrutura, capacitação e modernização dos serviços.
2: Setembro Amarelo.
3: Saiba como buscar acolhimento em saúde mental na rede pública de saúde. Márcia Fernandes.
5: Quando o sofrimento for persistente e prejudicar a rotina, os estudos, o trabalho ou as relações, é importante buscar atendimento nas unidades básicas de saúde ou direto nos centros de atenção psicossocial.
2: Brasil completa 10 anos sem raiva humana transmitida por cães.
3: Mas a prevenção continua. Mantenha a vacinação em dia e proteja seu animal de estimação. Graziele Bezerra.
6: O objetivo da mobilização é vacinar principalmente na região de fronteira. Meta é imunizar 28 milhões de animais em todo o país.
2: Hoje, na apresentação da Voz do Brasil, Luciano Seixas e Mariana Jungmann.
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2: Novas leis que criam fundos para modernizar instituições do sistema de justiça.
3: Também foram atualizados os valores das custas dos processos judiciais.
2: Mais pessoas que recebem até R$5.000 por mês podem requerer gratuidade da justiça.
4: Quatro novas estruturas passam a ter recursos próprios para modernizar o sistema de justiça da União. As leis criam fundos para a Justiça Federal, o Superior Tribunal de Justiça, a Defensoria Pública da União e o Ministério Público da União. Os recursos poderão ser usados na compra de equipamentos e softwares, infraestrutura, capacitação e modernização dos serviços. Na Defensoria Pública, também poderão financiar ações de atendimento a grupos vulneráveis. No Ministério Público, estão previstas iniciativas de atendimento à sociedade e às vítimas. O ministro da Justiça e Segurança Pública, Wellington César Lima e Silva, falou sobre os efeitos esperados para mudanças para o sistema de justiça.
7: Todo o sistema de justiça da União, o Judiciário, o Ministério Público e a Defensoria têm condições efetivas de se reestruturar para prestar melhor o serviço.
4: A nova legislação também muda o valor das custas dos processos na Justiça Federal. A cobrança passa de 1% para uma faixa entre 2% e 3% do valor da causa. O valor mínimo será de R$ 193,20 e o máximo de R$ 107.332,80. O advogado-geral da União, Jorge Messias, fala sobre os impactos das mudanças.
8: Estes recursos novos da atualização das custas permitirá que estas instituições ampliem o seu parque tecnológico, invistam em inteligência artificial, ampliem o seu planejamento.
4: Quem não tem condições de pagar, continua podendo pedir a gratuidade da justiça. Pessoas com renda de até R$5.000 por mês passam a ter presunção de hipossuficiência, sem impedir a análise de cada caso. Reportagem Pablo Mundim.
3: Tecnologia aliada ao aprendizado na sala de aula.
2: Mais de 108 mil escolas de todo o país contam atualmente com estrutura adequada de internet para o ensino.
3: Os dados foram divulgados pelo Ministério da Educação, que realiza monitoramento nacional e avalia as condições de acesso à conexão banda larga nas redes públicas de ensino.
9: O Ministério da Educação atualizou os dados sobre as condições de conectividade das escolas públicas em todo o país. As informações são resultado do painel de monitoramento da Estratégia Nacional de Escolas Conectadas, realizado pelo MEC. 108.658 escolas públicas estão conectadas dentro dos parâmetros adequados, que envolvem o acesso à energia elétrica adequada, o serviço de conexão à internet para uso pedagógico e a cobertura de Wi-Fi. Ao todo, foram 138.086 escolas públicas monitoradas.